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Tonight, o melhor programa de todas as noites. Nós aqui bem juntinhos e misturados, não é? Até as 22 horas, eu, Nara Posidônio, estou aqui, ó, tocando a sua música. O melhor do romantismo, da saudade, passa por aqui. É, Nara Posidônio, eu mesmo, meus amores, muito prazer, tá? Substituindo aí o nosso amigo, Messias Rocha, logo, logo ele estará de volta.

Olha só, meus amores, não precisa saber tudo o que vai acontecer amanhã. Basta confiar que Deus já está à frente de tudo. Ele conhece o caminho que eu ainda nem enxerguei. E quando chegar a hora, vai me dar a força, a sabedoria e a direção que eu precisar. A paz não vem de ter todas as respostas, mas de confiar que, aconteça o que acontecer, Deus estará comigo. Vamos de mais música, mas antes você liga, participa, manda seu áudio, sua mensagem, pede uma música aí bem legal, bem romântica, aquela saudade, não é? 889-9917-1040. Olha só, quero mandar um muito boa noite para Bibi em Caucaia, não é isso? Caucaia, Fortaleza, capital. Ela pede linda canção, Segredos. Com Frechate, né? Muito linda. Seja muito bem-vinda, Bibi. O prazer é todo nosso, tá? Fique à vontade. E uma ótima boa noite a todos os nossos ouvintes em Caucaia. Ligadinho aqui com a gente, nos acompanhando pela internet.

0: isso mesmo, meus amores. Hoje é o seu aniversário e nós, a família Agreste FM, queremos te desejar um feliz aniversário. Tudo de bom, não é? Olha só quem está completando mais a primavera hoje. É você, Erivaldo Furtado, na rua Agripa Teodoro Soares, do supermercado Três Irmãos, Francimar Pereira, do Bar do Viana, né, no Barbal Vermelho, e José Hélio Monteiro Silva, no bairro São José dos Doroteus. A todos os nossos aniversariantes do dia 4 de agosto de 2026, terça-feira, nós, a família Agreste FM, queremos desejar um feliz aniversário. Tudo, tudo de bom para vocês, meus amores. Muita, muita saúde, muita paz, alegria. Que você comemore essa data junto com sua família, os seus amigos, as pessoas que te amam, tá bom? Este, com certeza, é o seu melhor presente. Acredite. Está rodeado de pessoas que nos ama, que nos apoia, que estão ali sempre do nosso lado. Menina, não tem dinheiro no mundo que compre. Parabéns pra você, claro. Parabéns, parabéns, meus amores. Tudo de bom, tá? Feliz aniversário. E me convida pra comer um pedaço de bolo, tá bom? Vamos de mais músicas, meus queridos. 21 horas e 21 minutos. Olha aí, ó. 21 e 21. As horas passam correndo, né? Ligeiro, hein? Quando a gente tá fazendo o que a gente gosta, né? Passa rápido.
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0: Alexandre Pires, sem teu amor nada é igual. Linda canção. Boa noite.

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Isso mesmo, meus amores. 21 horas e 43 minutos. Gold Night. Eita, menina. Programa mais gostoso da 98 FM, não é? O mais romântico. É aqui, ó, que você ouve as músicas mais românticas. O passado te trazendo boas lembranças, não é? O melhor do romantismo é aqui, ó, no Gold Night. E hoje na apresentação, a sua amiga Nara Posidoni, eu mesma. Muito prazer. É, substituindo o nosso amigo Messias Rocha. Vamos ficar juntinho, juntinho, juntinho até as 22 horas. Agora é 21 horas e 44 minutos, mas dá tempo, tá? Você correr no telefone e ligar aqui pra gente. Escolher uma música bem legal, bem gostosa. Eu toco pra você na hora. Olha só, meus amores, vai chegar um momento em que você vai perceber que já não cabe mais em alguns lugares, conversas e até em certas versões de si mesmo. Isso tudo, né? A vida também é feita de mudanças. Não tenha medo de recomeçar, de mudar a rota ou de deixar para trás o que já não faz sentido. Crescer, muitas vezes, é ter coragem de seguir em frente, mesmo quando isso significa abrir espaços para uma nova fase.

0: 21h56. Quero mandar um super beijo, um grande alô a todos os nossos ouvintes que estão nos ouvindo lá nos bares de Heritaba, não é? Nas lanchonetes, pizzarias, restaurantes. A você que está nos ouvindo aí dentro do seu carro, é, nos dando aquela carona maravilhosa. Você que está em casa, deitadinha aí na sua caminha, na sua redinha, lá na cozinha, né? Lavando a louça do jantar, hein? Jantando, né? Sentado na calçada. Aonde você se encontrar, muito obrigada pela sua preferência, tá bom? Você está na melhor rádio de todo o Brasil. Rádio Agreste FM de Heritaba. A gostosa de se ouvir, a maravilhosa. Em clima de romantismo, de saudade, não é?
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0: Sandra de Sá, Solidão. Saudade, né, dos anos 80.

canção com Leonardo, não é? Todas as coisas do mundo, muito linda. 21 horas e 59 minutinhos. 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E vamos de mais música e daqui a pouquinho a nossa despedida, tá bom? É com Júlio Iglesias, Devaneios, 22 horas pontualmente. Boa noite.

0: 22 horas e 6 minutos.
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1: Vinte e duas horas e 19 minutos.

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0: 22h29.
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5: 22 horas e 40 minutos.
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4: 23 horas e 18 minutos.

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0: 23 horas e 30 minutos.
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0: 23 horas e 41 minutos.
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0: 23:52.
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0: Meia-noite e 5 minutos.
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0: Meia-noite e 17 minutos.
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0: meia-noite e 28 minutos.
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6: 1:14.
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0: 1:38.
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0: 1h49.
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0: 2 horas e 2 minutos.
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0: 2 horas e 15 minutos.
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1: Muito obrigado, gente. Valeu, Zé Rodolfo.
2: Valeu, Jorge Matéria.
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0: 2 horas e 38 minutos.
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0: 3 horas e 1 minuto.
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5: 3 horas e 11 minutos.
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3:21. 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

23h33. 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

0: 3:44.
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0: 4 horas e 8 minutos.
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0: 4 horas e 18 minutos.
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0: 4:31.
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0: 4:41.
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2: Eita, seu Ludo já é da hora, bom dia, seu Ludo já é da hora, são 5:03 em Heriutaba. Está começando pela sua Rádio Agreste FM 98.7. O programa Bom Dia 98, na apresentação do amigo Luiz Ló. E a partir de agora vai ficar com você até às 7 horas da manhã, tocando muito forró pra você dançar, pra você se divertir, pra você curtir com a sua família, com seus amigos e enfim, curtir com a geral. Bom dia, meu amigo César do Mercantil do Povo. Alô, César, rapaz, o César já tá acordado essa hora, só esperando abrir a rádio também, né, pra poder o negócio ficar bom. Bom dia também com o Padre Rui Inácio, também do Barro Vermelho, chegou agora aqui no Zap Zap, hein? Eita, bom dia, meus amigos caminhoneiros, meus amigos topiqueiros, mototaxistas, bom dia. Meus irmãos vigilantes, meus irmãos gari, aquele abraço. Hoje é quarta-feira, 5 de agosto de 2026. Bom dia, meu irmão trabalhador, donas de casa, bom dia, aquele abraço. Meus amigos da segurança, da educação e da saúde, bom dia. Santo do dia, hoje é dia de Santa Alfa e Companheiro. Hoje é 5 de agosto de 2026. Hoje começa a maior festa no município de Heriutaba, que é a festa de Nossa Senhora do Perpétuo Socorro, a padroeira da nossa querida Heriutaba. 5:05, vamos começar o show, né? Bom dia também para o nosso amigo Edivar de Castro, já chegou por aqui também, bom dia. Arrocha, vamos começar o show, seu Luiz. Arrocha aí, Mastruz com Leite. Cavalo Lampião.

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1: Eita, segundo já é da hora, acaba vem, são 5:09 em Rio Taba, e eu já tenho ouvinte na linha, que não é a linha do trem, mas é a linha da comunicação. Bom dia, compadre Jornaço.
2: Alô, compadre Luiz Ló, são 5:02.
1: Olha aí, rapaz, o meu relógio aqui já são 5:09.
2: 5 de agosto, dia da... do começo da celebração. Isso. De Nossa Senhora do Perpétuo Socorro.
1: Muito bem,
2: muita
1: Padre
2: paz, Jornal. Saúde, fortuna e felicidade para nós. Que Deus nos abençoe, que nós seja muito feliz. Falou,
1: isso,
2: meu garoto.
1: Amém, meu amigo.
2: Um abraço, tudo de bom. É o joidaço do Bava Vervê.
1: Pois é, rapaz.
2: E é proibido cochilar.
1: Pois eu é, o velho ontem cochilou, o cachimbo caiu, viu? Valeu, seu João, muito obrigado pela sua participação. Tem mais um ouvinte aqui também. Vou logo ouvir ele logo, que é gente boa da melhor qualidade, viu? Olha aqui, chega. É isso mesmo. Chega aqui, chega aqui. Bom dia, seu Elisiário. Pronto. Valeu, seu Elisiário. Valeu pela sua atenção e intenção, né? Edvard de Castro também, bom dia. E vamos que vamos.

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1: Olá, senhor do Já da Hora, acaba vai só se agora, 5 horas e 25 minutos em Rio Taba, e você curtindo aí o primeiro bloco musical do programa. Bom dia 98, quem abriu o nosso show hoje foi o Mastruz com Leite cantando a música Cavalo Lampião. Edivar de Castro cantou, moleque maneiro, hein? Valeu, Edivar, aquele abraço. Mel com Terra canta Cariri que eu amo, olha aí, rapaz. Cristi e Ralph, hein? Sensível demais. Nordestinos do ritmo, forró a forró a merengada. Eita, coisa boa. Mulher Chorona é o nome do conjunto e a música é Delegado e o Juiz. Muito obrigado a você que está sintonizado na melhor, na mais gostosa de se ouvir, 98.7. Bom dia para o seu Elisiário lá em Primeira Vaza. Seu Elisiário, bom dia. Bom dia também para dona Deusimar, sua esposa. Muito obrigado pela audiência e pela preferência. Hoje o áudio do seu Elisiário não saiu legal, viu, seu Elisiário? Mas pode fazer outro, viu? Será sempre bem-vindo. Pai João Inácio, Barro Vermelho também. Aí o rapaz acorda é cedo, né? Mas ontem ele cochilou, é proibido cochilar, pai. Dormir pode, cochilar não. Bom dia, também. Sabe pra quem, rapaz? Vou dar um bom dia pro meu amigo Edivan Paiva lá na Santa Cruz Velha, né? Pra sua mamãe, a dona Alta, hein? É, pro nosso amigo. Eita, rapaz. Obrigado aí pela audiência. Alô, Chocolate, aquele abraço, hein? Ivanildo, né? Doutora Elisângela, Rita de Castro, né? Toda a família Paiva aí, aquele abraço. Bom dia. Manayara, Dona Marlene, seu Chico Camelo, bom dia, rapaz, vocês estão curtindo o Bom Dia 98, hein? Seu Antônio Paiva, Dona Ivone Stor, também do Barro Vermelho, aquele abraço, bom dia, muito obrigado pela audiência e pela preferência. Meu amigo Messias Ferroviário, né? O Messias também acorda cedo e essa hora já tá curtindo o Bom Dia 98. 5 horas e 27 minutos em Rio Tabo, você ligado, na melhor rádio. Aqui, o bom é aqui, de manhã cedo é aqui. Bom dia para o meu amigo Arthur Brandão e família Arthur Brandão. Muito obrigado, Arthur Brandão, pela sua audiência e pela preferência, né? Bom dia também, rapaz, para o meu amigo Edmar Passos, rapaz. Olha, eu me lembrei do Edmar Passos hoje. Edmar, aquele abraço, viu? Bom dia para o meu colega de trabalho, Arlino Silva, rapaz, e a Nara Posidon. 5h28.
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3: Seu Ludo, já é da hora, Cabo Rei. Só se for agora, são 5 horas e 31 minutos em Heriutaba. E seu Elisiário tá de volta. Seu Elisiário, bom dia, seu Elisiário. Dê seu recado aí, meu amigo. Bora, seu Elisiário.
4: Bom dia,
3: senhor. Oh, bom dia, meu amigo. Oh, muito obrigado. Amém, para nós todos, né? Isso, rapaz, bom demais, viu?
4: Iniciar a festa da nossa padroeira.
3: Isso.
4: Celeste de bom.
3: Pois é, daqui a pouco nós estamos tomando um cafezinho lá, né, na igreja. Lá hoje tem um café comunitário hoje, né? Pronto, começa hoje essa grande festa de Utabense, que é a festa da padroeira da cidade, Nossa Senhora do Perpétuo Socorro.

0: isso aí é a hora mais importante, né? É, rapaz, do nosso programa é a hora do aniversariante. E quem vai estar de aniversário hoje? Deixa eu ver quem é, rapaz, olha aí. Dia 5 de agosto. Hoje quem está de aniversário é o nosso amigo, rapaz, nosso colega que trabalhou aqui, é o nosso amigo Arthur Brandão, viu? E também o Fernando Souza, no Rio das Pedras, no Rio de Janeiro, né? Então, para vocês que estão de aniversário hoje, muitas felicidades, muita paz, né? Muita saúde, muitos anos de vida. E que essa data se repita por muitas e muitas vezes, são os votos do Luiz Ló e de toda a equipe da Rádio Agreste FM 98.7. Parabéns! Feliz aniversário para vocês! Muitas venturas.
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1: Eita, seu Ludo, já é da hora, caba velho. São 5 horas e 49 minutos, hein, Renil Taba? E você aí curtindo aí o Bom Dia 98, aí olha aí, ó, mais um bloco musical do programa. Abdias do Acordeon, rapaz, enxuga o rato, né? Quem gosta muito dessa música é a Dona Marlene lá em Amanaiara. E o seu Chico Camelo, hein? Lázaro do Piauí, passa lá em casa. Gaúcho da Fronteira, baile da calça curta, né? Baile das calças curtas, né? O gaúcho, hein? Luiz Gonzaga canta, rapaz, Creuza Morena. Lima Júnior, aqui tem maravilha. E tem mesmo, tem maravilha todo dia e toda hora. Muito obrigado a você que está sintonizado na melhor, na mais gostosa de se ouvir. 98.7. Quero mandar aqui um bom dia pro meu amigo Gerardo Borges, né? Gerardo Borges, aquele abraço, hein? Já tá na atividade hoje aí, começando esse festejo aí da igreja, né? É, rapaz, muito bem, viu? Bom dia pro meu amigo, rapaz, o Chiquinho do Acordeon também, o Paulo ali, né? Que essa hora já estão com a mão na massa. Bom dia também pra doutora Thalita também, já está chegando aqui no WhatsApp da 98.7, né? É da clínica doutor Aristide Taumaturgo.

0: Olha, muito olha, obrigado a você que está sintonizado aí. Olha o Soró Sereno lá na Fazenda Laranjinha. Tá aqui, tá, viu? Caboclo Cruz no Muquém. Alô, Caboclo Cruz, seu Joaquim Cunha, né? Olha aí, rapaz, que coisa boa. Abraço aí a toda essa comunidade boa do Muquém. Seu Zé Mendes, Dona Maria Nilda também, lá na primeira várzea, Dona Raimunda César, né? Aquele abraço, muito obrigado aí pela audiência e pela preferência. Abraço aí o pessoal da Lagoa Grande, alô comunidade da Lagoa Grande, aquele abraço, hein? Oiticica dos Agapito, Manuel Messias, olha aí, rapaz. Seu Gerardo da Tupi, que rapaz lá no, rapaz na Vila Campos, né? Seu Anúncio, a Dona Maria do Carmo, a Maria Tamires, né? É o Rogério, o Nenenzinho também lá, né? Jorge Padeiro lá na Casa do Sossego também tá sossegado essa hora, hein? Moranguinho, bom dia Moranguinho, aquele abraço, muito obrigado pela audiência, né? Dona Célia, rapaz, Dona Célia, né? O Romário, né? É, Dona Célia Vieira, rapaz. E o Romário Vieira também, aquele abraço, hein? Bom dia para o meu primo Zé Boinha, rapaz, Zé Boinha, né? O primo Gerardo, a prima Luciana e toda a família, muito obrigado. Meu amigo Luciélio Galdino, né? E o Luiz Roseno, lá na Padre Cícero.
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1: Eita, seu Ludo, já é da hora, caba velho, são 6 horas em Rio Taba e você aí curtindo o Bom Dia 98 na apresentação do amigo Luiz Ló. Olha aí, temos mais um ouvinte aqui comigo aqui na linha, que não é a linha do trem, mas é a linha da comunicação. Bom dia, Raimundo Nonato, lá do Riacho das Flores. Meu irmão, seja bem-vindo, dá seu recado.
2: Bom dia, seu Luiz Ló.
1: Bom dia, meu amigo.
2: Quem fala aqui é o Nonato Souza.
1: Ei, rapaz, Nonato Souza.
2: E as
1: tações, valeu. Muito obrigado aí pela atenção, viu?
2: Quero mandar uma alusão aí especial pro Maírto.
1: Eita, gente boa, da melhor qualidade, viu? Maírto.
2: E o Zé Calorinho, dançando o programa agora nesse momento.
1: Olha, rapaz, muito obrigado aí, meu povo. É isso aí, viu? Soró Sereno também, né?
2: No teu, tá bom?
1: Isso, rapaz.
2: Vamos partir no programa, seu Luiz, tá
1: que
2: bom?
1: Beleza, rapaz. Muito obrigado aí, gente, pela audiência, pela preferência, viu? É isso aí, Nonato. Muito obrigado aí, meu irmão. Volte sempre. E você será sempre bem-vindo à Rádio Agreste FM 98.7. A mais gostosa de se ouvir. Abraço aí a toda essa comunidade boa do Riacho das Flores.

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1: Ô, seu Lúcio Gero da Hora Caba, véi, são 6:13 em Rede Utaba. Tem mais um ouvinte aqui comigo na linha. Dona Luzinete, bom dia, seja bem-vinda aqui à Rádio Agreste.
2: Oi, seu Luiz Lopes.
1: Oi, bom dia. Olha aí.
2: Deus abençoe nosso dia.
1: Sua música saiu agora, é Eliane, olha. Que beleza. Ô, rapaz.
2: Seu Luiz, depois bote aí a música.
1: Pronto, já tocou agora mesmo. Olha, papai, é coincidência, né?
2: Deus abençoe.
1: Amém, Luiz Neto. Muito obrigado. Volte sempre, viu? Será sempre bem-vindo aqui à nossa rádio.

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1: Eita, seu Ludo, já é da hora, acaba, véi. São 6:18, hein, Rio Taba. Olha aí, mais um bloco musical. Beto Barbosa canta Lembrar Você, hein? José Orlando, rapaz, declaração. Luiz Gonzaga canta a música Asa Branca, a pedido do Sérgio da Moça Mendes, rapaz. Abraço pra você, pra Dona Antônia de Maria, pra toda a família. Roberta Miranda canta Vá Com Deus, eu também vou com ele, hein? Eliane canta, cantou Amor e Nada Mais. Paulo Martins cantou a música Vem Meu Benzinho. Muito obrigado a você que está sintonizado na melhor, na mais gostosa de se ouvir, 98.7. Bom dia também, rapaz, sabe pra quem? Pra nossa amiga Cleide Bastos e o Jaime lá no Barro Vermelho, curtindo o Bom Dia 98. Quero aqui mandar um bom dia também, rapaz, pra minha mais nova ouvinte na Nara do Posto de Santo Antônio, hein? Bom dia para o Edson, rapaz, pra Lucinha, né? É toda essa turma boa. Alô, Nara, aquele abraço, hein? Bom dia também pra Helena. Helena, lá da Malhada dos Boi, aquele abraço aí pra você, pra família, hein? Bom dia pro amigo Luan, rapaz, pro Francisco, né? Pro Ildi, que tá de férias, né? E pro Melado, rapaz, aquele abraço aí. Muito obrigado pela audiência e pela preferência. Quando são 6:19 em Heriotaba, quero mandar também um bom dia pra toda a equipe da Hong Herio Animais de Heriotaba, Ceará. Muito obrigado a quem contribui com a nossa ONG aí para a ajuda dos animaizinhos, né? Principalmente os animais de rua e animais de pessoas carentes, hein? A nossa ONG vem conquistando algumas coisas para ajudar esses animais, né? E todos aqueles que contribuem, muito obrigado, viu? Você quer acompanhar o nosso trabalho? Visite o nosso Instagram, a chave é Herio Animais. É, a nossa ONG já vem conquistando muitas coisas boas, né? Inclusive, existe uma lei em Heriotaba, né? Que é proibido soltar fogos de artifício com barulho, né? Liberado para fogos visualizados, né? Aqueles fogos que não faz barulho. Porque os fogos barulhentos fazem mal para os animais, para as crianças e para as pessoas adultas, hein? É, as pessoas de idade já, hein? É, um bom dia aí, rapaz. Um bom dia pro meu amigo, rapaz. Nosso seu Otávio Soares, dona Marieta, lá no Jardim das Flores também, né? É, rapaz. O Soró Sereno lá na Fazenda Laranjinha, pra sua mamãe também, viu? Dona Neguinha na saída do Muquém, aquele abraço pra você, pro Pebinho, pra toda a família. 6:20 em Heriotaba.
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1: Eita, seu Ludo, já é da hora, acaba, velho. São 6 horas e 44 minutos em Rádio Tab. Você curtiu mais um bloco musical do programa Bom Dia 98, na apresentação do amigo Luiz Ló. Trio nordestino cantou, rapaz, olha aí, rapaz. Forró do claro, forró desarmado, hein? Aviões do forró, baú do avião 3, rapaz, aí foi pra nossa amiga Cleide Basto e pro Jairo lá no Barro Vermelho. Bom dia também pra Mariazinha Basto lá no Barro Vermelho, hein? Sandro Becker canta Pescaria na Lagoa, hein? Ei, rapaz, Teixeirinha, Desafio e de Brasa. Santana canta Bate em Top com Banana. Os três do Nordeste canta Tem que ter só. Muito obrigado aí pela audiência, pela preferência. Você que está aí ligado na 98.7, muito obrigado. Seja sempre bem-vindo, olha aí, muito obrigado aí pela preferência, né? Quero mandar também aqui um bom dia para o amigo Zé Preto, né, rapaz? Zé Preto, Antônio Wilson, lá na, na Santa Luzia. Também um bom dia para o seu Assis Cabeça Branca, né? É para o amigo Murilo, lá do Churrasquinho, aquele abraço, hein? Abraço aí a toda essa comunidade boa aí da Santa Luzia. É, nossos amigos aí do posto Santinês, rapaz, aí o Santinês, aí o Carlinhos Cruz, hein? Toda a equipe boa aí, rapaz, né? O nosso amigo Cleilson, a dona Mariana, seu Wilson, hein? Bom dia a todos aí do posto Santinês. Bom dia, seu Antônio Carlos, rapaz, né? O Antônio Carlos, o Dedé, né? Seu filho, aquele abraço, hein? Muito obrigado aí pela audiência e pela preferência. Seu Chico Teteu aqui, bem pertinho também na esquina aqui. Muito obrigado pela audiência, hein? É, um bom dia também pra minha professora amada, Conceição Costa Paiva, né, rapaz? É, rapaz, não esqueço dela de jeito nenhum, né? Gente boa da melhor qualidade. Muito obrigado, minha professora, por tudo que você me ensinou, rapaz, no colégio Nossa Senhora das Graças, que hoje está aqui perto da rádio, hein? Era na Casa da Providência. Bom dia pro tiozão, rapaz, o Evandro aqui também pertinho, né? É, bom dia pro Zé Raimundo lá no Angico de Baixo, né, rapaz? Pro Didi, rapaz, é, pra tia Régia, né? Pra dona Geni, pro seu Salles, hein? Ah, pro Carlinhos Mecânico lá na Tamarinda, né, rapaz? Eita, coisa boa. Valeu, Carlinhos, aquele abraço. Bom dia para o seu Antenor e dona Eva Moraes. Muito obrigado, você está sintonizado na melhor, a mais gostosa de se ouvir. Bom dia também para o Depósito de Bebida Luiz Moraes. Alô, Neuta, dona Clécia, seu Luiz Moraes e família. 6 horas e 47 minutos em Reirutaba.
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1: Eita, saludo já da hora, Taba, véio. São 6 horas e 55 minutos, Angelio Taba. E você curtindo aí é o melhor da 98, hein? Bom dia 98, na apresentação do amigo Luiz Love, que tá com você de segunda a sexta-feira, de 5 às 7 da manhã. Olha, tivemos mais aí um bloco musical, olha aí, rapaz, olha, Barões do Forró, né? Sanfoneira, ou melhor, Sanfoneira, é. BR Som Au Au Au 1994, hein? Que música bonita, quero mandar aqui um bom dia também para o meu amigo, rapaz, o Valmir Azevedo, a dona Marlene Abreu lá no Barro Vermelho. Nosso amigo Henrique ali por perto, né? Meu primo Zé Preto, rapaz, viu isso lá na Santa Luzia. Bom dia a todos aí da Santa Luzia, é da nossa querida Reriutaba. Bom dia a todos os nossos comerciantes de Reriutaba, principalmente aqueles que faz aí, aí o apoio cultural da Rádio Agreste FM. 6 horas e 56 minutos, eu vou ficando por aqui. Muito obrigado a todos que participaram. E não desligue seu rádio não, porque daqui a pouco tem a colega Nara Posidônio com o programa Playlist 98 até às 11 horas da manhã. Eu pretendo voltar amanhã às 5 horas da manhã, se assim Deus me permitir. Só posso dizer, meu Deus, muito obrigado por mais essa oportunidade e Deus comigo e Deus com todos. Fui!

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0: Bom dia, meus amores. Bom dia, Rio Tava. Bom dia, Brasil. Está começando mais um programa Playlist 98. Na apresentação aqui é a sua amiga Nara Posidônio. Vou lhe fazer companhia até as 11 horas da manhã, meus amores, tocando a sua música preferida. Ligue, participe, 889-9917-1040. Peça sua música preferida, oferece para alguém especial ou somente para curtir. Manda aquele seu alô. Fica à vontade, fica à vontade. 7 horas e 21 minutinhos. 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Hoje é 5 de agosto de 2026, não é? Quarta-feira, menina. E vamos que vamos com muita força e coragem, fé em Deus, não é? Somos guerreiros, somos campeões.
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0: Ei, vaqueiro, estrela. 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

0: Então, meus amores, como é bom estar aqui com vocês. 7:48. Playlist 98, já estamos aqui de volta, meus amores, com o seu melhor programa de todas as manhãs, não é? Na apresentação aqui é a sua amiga Naira Posidônio, eu mesma. Muito prazer, meus amores, de vocês nos dar licença, né? Entrar aí na sua casa, no seu carro, no seu comércio, aí na rua, aonde você se encontrar. Muitíssimo obrigada pela sua preferência, tá bom? Até as 11 horas da manhã estamos aqui, ó, bem juntinho, coladérrimo. 7:49, meus amores, liga, participa, manda seu áudio, sua mensagem, peça aquela sua música preferida. Eu toco pra você, claro.
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0: É isso aí, meus amores. 7:51. Quero mandar meu muito bom dia para você, querido comerciante, que está aí no seu comércio nos ouvindo, não é? O seu rádio ligado e você na ativa aí, não é? Na sua batalha, nas suas vendas, não é? Tenha um ótimo dia, uma excelente quarta-feira, tá? E muito obrigada pelo seu carinho e pela sua preferência. Bom dia também a todas as minhas secretárias do Lala, que estão na casa das patroas, arrumando a casa, cuidando da casa das patroas, né? Dos meninos. E com o rádio ligado, com certeza. Bom dia para a senhora dona de casa, né? Que tá terminando de tomar seu café da manhã, não é? Lavando a louça do café da manhã, não é? Arrumando a casa. Ali varrendo a calçada, né? Aguando as plantas, ali pensando o que é que vai fazer de almoço hoje, não é? Descongelando a carne, catando feijão, hein? É isso mesmo, meus amores. Bom dia, bom dia, bom dia a nossos queridos motoristas que vão aí na estrada nos levando, nos dando aquela carona maravilhosa. Dirige em paz, chegue tranquilo ao seu destino, tá bom? Super alô para a dona Graça Silva, né? Lá em Sabonete, todos os nossos ouvintes em Sabonete, Caraúba, todos ligadíssimos aqui com a gente. Obrigada pelo carinho. Ela pede a música Esse Cara Sou Eu com Roberto Carlos. Já eu toco para a senhora, dona Graça. E a loirinha lá da rua Padre Cícero pede três músicas: Cinderela com Laíto dos Teclados, Talismã com Leandro Leonardo e Tome Amor com Banda Limão com Mel. Beijo, beijo, beijo, beijo a todos os nossos ouvintes ali da rua Padre Cícero, Vila Nova, né? Vila Campos, São José dos Doroteus. Tarcísio da Acordeão, Rei Vaqueiro, não era eu no bolão.

0: quarta-feira, 6 de agosto de 2026. Este é o Giro de Notícias. Eu sou Norberto Notari e você acompanha os destaques do momento. O Comitê de Política Monetária do Banco Central decide hoje a nova taxa básica de juros vigente no país. A expectativa dos analistas é de que a Selic continue tendo cortes. A projeção é de recuo de 0,25 ponto percentual na taxa da reunião desta quarta. O Conselho Nacional de Justiça aprovou o fim da aposentadoria como pena máxima para juízes. Aprovada por unanimidade, a resolução acompanha o entendimento do STF sobre a reforma da Previdência de 2019, que deu fim à aposentadoria remunerada como sanção disciplinar. Com a decisão, a demissão passa a ser uma das possibilidades de pena para juízes. Flávio Bolsonaro deve decidir hoje o vice dele na chapa para a disputa da presidência da República. Entre os nomes cotados estão do senador Rogério Marinho, da vereadora por Fortaleza Priscila Costa e até da ex-primeira-dama Michele Bolsonaro, com quem teve divergências públicas recentes. Todos são do PL. Deputado Aécio Neves, do PSDB de Minas Gerais, decidiu não concorrer a nenhum cargo nas eleições deste ano. Desde 1986, o neto de Tancredo Neves foi senador, deputado federal por vários mandatos e concorreu uma vez à presidência da República. Aécio informou que vai se dedicar exclusivamente à presidência do partido. O governo brasileiro deverá adotar a reciprocidade contra os Estados Unidos como resposta à revogação do visto da embaixadora brasileira no país, Maria Luísa Ribeiro Viotti. Mesmo com a decisão da Casa Branca, ela pode seguir com sua atuação em Washington. A medida de Donald Trump é uma retaliação ao Brasil, que não concedeu visto ao novo embaixador estadunidense, Daniel Pérez. Santos e Atlético Mineiro são os primeiros classificados para as quartas de final da Copa do Brasil. O time paulista bateu o Remo e o Galo venceu o Juventude, ambos fora de casa e por 1-0. Hoje tem Fluminense e Vasco, Grêmio e Mirassol, Fortaleza e Palmeiras e Cruzeiro e Juventude. O Giro de Notícias é uma produção da Agência Rádio Web. Produção e apresentação, Norberto Notari. Trabalhos técnicos, Mário Melo.
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1: É isso aí, meus amores, já estamos aqui de volta. 8:28.
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1: Eita, menina, será que ainda existe esse cara, hein? Será?

Eu acho que ainda existe, né? Ainda está assim, extinção, né? Mas ainda existe, com certeza existe. Ainda existe, gente, ainda existe esse cara cavalheiro, não é isso? Carinhoso, né? Existe sim, a gente não pode desanimar, né?

0: 8:29, meus amores. Daqui a pouquinho, horóscopo do dia, tá? Contando tudo, tudo, tudo sobre o seu signo.
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0: É a gente se orientando, se aconselhando sobre o nosso horóscopo, não é isso? Daqui a pouquinho. Caris... Vamos ver o que é que nossos signos hoje vão nos orientar, nos aconselhar, nos preparar, não é?
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0: É, meus amores, eu estou, acho que vocês notaram pela voz, né? Eu estou um pouquinho resfriada, viu? Peguei muita poeira no final de semana, viu? Aí ontem fui fazer uma faxina, acabou de piorar. Mas estamos aqui, firme e forte.
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0: E eu tô aqui, ó, esperando a sua ligação, tá bom? Pra eu tocar a sua música, tá? 889-9917-1040. Viu como é fácil? Pode ligar diretamente, nos mandar sua mensagem, seu áudio. Escolhe aí uma música bem legal, tá bom? Oferece pra alguém especial somente para curtir, tá? Ou se você quiser, manda aquele seu alô especial também, tá? Eu te atendo na hora, com certeza. Até as 11 horas da manhã estamos aqui, ó, juntinho.
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0: E o seu Lúcio lá da rua Pedro Rodrigues pedindo duas músicas, né? Com o rei Roberto Carlos, né? E deixa eu ver aqui, e Gessé, né? Pediram a música com Gessé. Já já eu toco pro senhor, seu Lúcio, já já.
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0: Olha como é parecido, ó. E a dona Lúcia, lá no bairro do Engenho, ela pede Lua dos Namorados com forró saborear. Um ótimo bom dia a todos os nossos ouvintes lá no bairro do Engenho, né? Açude do Mato, ali na rua Pedro Rodrigues também, né? Próxima ali é a antena da Telemar, né?
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0: Muitíssimo obrigada, meus amores, pela sua preferência, pela sua companhia, por você estar aqui todas as manhãs com a gente, não é? E sempre aqui, juntinho com a gente na programação da 98FM. Muito obrigada pelo carinho, pela preferência, tá bom?
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0: E vamos de mais música, né? Daqui a pouquinho o horóscopo do dia, tá bom, meus amores?
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1: É isso mesmo, meus amores. Horóscopo do dia, 8 horas e 36 minutinhos. E começamos pelo signo de Áries. Bom dia, arianos! É provável que, se você estiver desempregado, hoje encontrará uma boa oportunidade de voltar ao mundo do trabalho. Um dia muito ativo para Áries. Você está em um bom dia para começar a consertar relacionamentos que podem estar um pouco quebrados por problemas que ocorreram há algum tempo. Talvez tenha de se distanciado de seu grupo de amigos por achar que eles não o entendem ou que não souberam apoiá-lo em um momento que você viveu. Mas é preciso lembrar que, à medida que crescemos, assumimos outras prioridades. Portanto, seus amigos não podem estar lá para você o tempo todo. Touro, você não precisa passar todo o seu tempo pensando nas coisas que tem que fazer. Você também precisa prestar atenção em outras partes da sua vida. É provável que você esteja deixando de lado algumas pessoas que sempre estiveram ao seu lado e você receberá reclamações dela hoje. Não deixe que as obrigações o leve para tão longe de sua família ou amigos. É um bom momento para viver uma aventura. Pode ser sozinho ou com uma pessoa importante ao seu lado. O fundamental é estar sempre com os olhos bem abertos e os sentidos bem atentos para aproveitar uma oportunidade de comprar passagem ou um passeio a baixo custo. Existe a possibilidade de fazer isso hoje. Comece a planejar suas férias agora. Gêmeos, se você tem filhos, deve tentar prestar muita atenção neles hoje. É provável que um dia esteja tendo encontros com um grupo de amigos que não lhe trará nada de bom para seu futuro. Ele pode cometer um erro grave hoje. Fique de olho nisso. É um bom momento para começar a pensar em abandonar os vícios que tem em sua vida. Se você gosta muito de álcool ou fuma cigarro, é hora de mudar isso e começar a pensar em cuidar de sua saúde, abandonando essas coisas que o prejudicam, né? Câncer, um momento muito bom para os solteiros, pois você está em um momento de crescimento pessoal. Não é necessário que procure desesperadamente por alguém para amar, pois ele aparecerá sem ser procurado. A pessoa que você quer para a sua vida pode estar muito próximo e será algo muito positivo para você. E se começar hoje a se preparar para dar a ela uma boa recepção. Lembre-se de que há coisas em que vocês fizeram fracassar em seu relacionamento anterior. Você deve corrigir essas falhas, pois a mesma coisa pode acontecer novamente.
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1: 8 horas e 39 minutinhos, meus amores. Você conferiu aqui o signo de Áries, Touro, Gêmeos e Câncer. Daqui a pouquinho a gente volta com muito mais pra vocês, tá? Aguarde.
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1: Porto Solidão, Jessé. Essa vai para o seu Lúcio na rua Pedro Rodrigues.

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0: 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Rádio Agreste FM. Agradecemos a presença de todos.
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3: Segundo dia da greve dos ferroviários em São Paulo, as linhas 11 Coral, 12 Safira e 13 Jade da Companhia Paulista de Trens Metropolitanos continuam em operação parcial. Segundo o governo do estado, as linhas 7 Rubi, 8 Diamante e 9 Esmeralda são concedidas e a 10 Turquesa operam regularmente. O metrô abriu novamente as portas mais cedo para dar apoio à população. A CPTM acionou o plano de contingência que prioriza os trechos que apresentam maior demanda. Além disso, a companhia tem o plano de apoio entre empresas em situação de emergência, o sistema Paese. Vários ônibus foram disponibilizados para auxiliar no deslocamento dos passageiros das linhas afetadas. Lembrando que o rodízio de veículos na cidade de São Paulo foi suspenso. Após a decisão do Sindicato dos Trabalhadores em Empresas Ferroviárias em manter a greve, a CPTM recorreu ao Tribunal Regional do Trabalho. O órgão, no entanto, determinou a operação de 80% do efetivo nos horários de pico e de 60% nos demais períodos. Em caso de descumprimento, foi fixada a multa diária de R$400 mil ao sindicato. Os trabalhadores cobram garantia dos empregos durante a concessão das linhas e hoje à tarde deve ter uma nova assembleia para decidir o futuro da paralisação. Agência Rádio Web da Redação, Norberto Notari.
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0: Sucesso na voz dele, Samuel Rodrigues.
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0: Sina de Ofélia, né? Sucesso, hein? Tá arrasando, Samuel.
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0: 9:08, né, meus amores? 9:08. Olha só, você acabou de acompanhar aí, né? Plantão de notícias, né? A notícia era a ponta da língua. Sobre as greves, né, gente? Tava demorando, né? Tava demorando essas greves aparecerem, né? Mas é assim, é o direito deles, né? Mas o pior é que a população acaba sofrendo as consequências, né?
1: Alô, Vicky Ribeiro!
0: 889-9917-1040. Esse é o telefone do sucesso pra você ligar, mandar sua mensagem, seu áudio, pedir aquela sua música. Sabe aquela música sua preferida? Aquela que você ama ouvir? Aquela que te dá aquela saudade, te faz voltar ao passado? Ou aquele sucesso do momento, hein? Uma música aí bem legal pra você continuar aí trabalhando na ativa com tudo, hein?
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0: Olha o conselho que eu te dou. Ouvir música enquanto tá trabalhando é gostoso demais, viu? A gente trabalha com muito prazer e as horas o instante passa. 9:09. Não esquece, 889-9917-1040. Eu sou Nara Posidônio, tá? Estou aqui, meus amores, todo dia de manhã lhe fazendo companhia, tocando a sua música preferida. De segunda a sexta, das 7:00 AM até as 11:00 AM, meus amores. Estamos bem juntinho, coladíssimo.
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Seu Jorge Padeiro, lá de Vila Campos, pedindo linda canção Saudade, né? Com Eduardo Costa. Já já eu toco pro senhor, seu Jorge. Já já. Um grande abraço a todos os nossos ouvintes de Vila Campos. E o Denis, no bairro do Engenho, pedindo duas lindas canções internacional, né? Uma delas é com a Cindy Lopes, né? Já toco pra você, meu bem. Um grande alô para Das Chagas, né? Lá na rua Padre Cícero, né? O esposo da loira, né? Ele manda um alô para o seu Zé Daleó e seu Antônio Daleó, lá em Angicos. Muito bem, um grande abraço a todos os nossos ouvintes em Angico. Ligadinho aqui com a gente.

0: Linda canção, né? Muito bonita com eles, né? Natan e Zé Vaqueiro. Aproveita que eu tô obrigado. Sucesso maravilhoso, hein? 9:31, não sai daí. Playlist 98 volta já já com muito mais pra você. Já já a gente volta.
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0: isso mesmo, meus amores. 98,7 Rádio Agreste FM de Eritaba. A gostosa de se ouvir, a maravilhosa. 9:39. Daqui a pouquinho o horóscopo do dia pra vocês, tá bom, meus amores? Mas enquanto isso, você pega o telefone e liga aqui pra gente. 889-9917-1040. 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Nove horas e 42 minutinhos, meus amores. Daqui a pouquinho o seu horóscopo do dia e o da Chaga, né? Lá da rua Padre Cícero. Ele pediu a música com Zé Vaqueiro e Natan, né? Aproveita que eu tô obrigado, né? Você já ouviu a música. Lindo sucesso, maravilhoso, né? Muito bonito. E também ele pede a música, deixa eu ver aqui, O Amor é Brega com Pablo. Já eu toco pra você da Chaguinha. E ele manda um super alô para o seu Zé da Leó e o seu Antônio da Leó em Angico de Baixo.
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0: Claro que a gente toca pra você na hora. Amor dos Outros, com Henrique e Juliano.

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1: Signo de Leão. Bom dia, leoninos. Não deixe de ficar atento aos problemas de seus amigos. Eles precisam de você. Uma pessoa que você achava que tinha esquecido voltará à sua mente hoje. Então você precisa tomar uma decisão se quiser falar com ela. É um bom momento para fazê-lo. Não deixe o tempo passar. Ela pode estar precisando de sua ajuda ou vocês dois precisam ter uma última conversa para encerrar bem as coisas. É hora de esquecer e parar. E para isso você precisa conversar. É um bom momento para pedir um compromisso mais formal com a pessoa com quem está saindo no momento. Talvez ela diga não, mas pelo menos deixará a porta aberta para aceitar algo muito mais sério no futuro. Virgem, você tem que dar espaço para o relacionamento que tem. Se você está em um compromisso, isso é de extrema importância. Hoje, tente fazer as coisas separadamente, sempre será uma coisa boa e ajudará vocês a sentirem falta um do outro. Além disso, vocês terão algo para dizer um ao outro quando se virem. A intensidade com que vivemos nosso dia a dia pode nos trazer problemas quando não sabemos medi-la. Lembre-se sempre de que é importante equilibrar tudo na vida. Não é possível que você esteja sempre querendo fazer tudo ao mesmo tempo. Dê a si mesmo tempo para meditar bem sobre as coisas e para agir de forma comedida com algumas ocasiões. Libra, se você tem uma necessidade urgente de dinheiro, você tem um amigo que pode lhe fazer um empréstimo. Na verdade, ele vai lhe oferecer isso hoje. Tente deixar tudo claro entre vocês e devolva o dinheiro o mais rápido possível. É importante que você deixe a preguiça de lado. No trabalho, você deve dar o melhor de si para sucesso, né? Para ter um grande sucesso. Você será tentado por outra pessoa que está entrando em sua vida. Se você tem um compromisso, tente não cometer erros, respeite a pessoa que está ao seu lado, ela não merece fazer algo que você não gostaria que fosse feito a você. Escorpião, não é bom estar sempre olhando o presente sem dar uma olhada no passado. Às vezes temos que nos lembrar de coisas que fizemos de errado para não fazermos a mesma coisa repetidamente. Lembre-se de que somente com nossas ações passadas podemos aprender a não cometer os mesmos erros todas as vezes. Hoje você conseguirá se expressar em uma importante reunião de trabalho e verá que todos os respeitam mais, pois você está começando a expor suas ideias, sabe que elas são boas e que pode conseguir muito com elas. É hora de sair mais e conhecer novas pessoas. Você não pode ficar no mesmo círculo o tempo todo. Lembre-se de que as pessoas têm de se alimentar das outras. Eita! 9:49, você conferiu aqui mais uma do horóscopo do dia. Tudo sobre o seu signo de Leão, Virgem, Libra e Escorpião. Daqui a pouquinho os últimos, tá? É Sagitário, Capricórnio, Aquário e Peixes. Aguarde. E vamos de música, né? O amor é brega com ele, Pablo. Mas vai para dar chaga lá na rua Padre Cícero.
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0: filho de Jorge.
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1: O Dia dos Pais está entre as datas que mais movimentam o comércio brasileiro. Mas junto com o aumento das vendas, também cresce a atuação de criminosos que aproveitam a procura por presentes para aplicar golpes financeiros, principalmente pela internet. E para reduzir as chances de você cair nessa armadilha, o diretor de Serviços e Segurança da Federação Brasileira de Bancos, Rafael Miele, explica como essa e outras datas comemorativas se tornam um período de maior risco para quem faz compras, indicando algumas formas de prevenção.
2: Nessa época, golpistas aproveitam promoções e a pressa dos consumidores para aplicar fraudes em sites falsos, mensagens, ligações e lojas físicas. Desconfie de ofertas muito abaixo do preço de mercado e evite clicar em links recebidos por e-mail, SMS, aplicativos de mensagem ou redes sociais. Nas compras online, digite você mesmo o endereço da loja no navegador, confira se o site é conhecido e verifique sua reputação. No pagamento, dê preferência ao cartão virtual. E antes de pagar por Pix ou boleto, confira o nome do beneficiário ou da empresa que vai receber o valor. Nas lojas físicas, nunca perca o cartão de vista. Insira você mesmo na maquininha, confira o valor antes de digitar a senha e não realize pagamentos em equipamentos com visor danificado.
1: Então, promoções com preços muito abaixo do mercado, mensagens com links suspeitos e perfis falsos em redes sociais podem ser as principais estratégias usadas para roubar dados pessoais e bancários dos consumidores. Segundo a Febraban, a pressa para aproveitar uma suposta oferta é um dos fatores que mais favorecem esse tipo de fraude. Nesse sentido, Rafael Miele também orienta sobre o que fazer para tornar as compras mais seguras e evitar prejuízos.
2: A principal recomendação é não ter pressa. Pare, confira as informações e só finalize a compra quando tiver certeza de que está em um ambiente seguro. Com cuidado e atenção, o presente do Dia dos Pais chega ao destino certo e os golpistas ficam de fora da comemoração.
1: Com atenção aos detalhes e alguns cuidados simples, é possível aproveitar as promoções de Dia dos Pais com mais tranquilidade, protegendo seu dinheiro e também os seus dados pessoais contra a ação dos golpistas. Agência Rádio Web, produção e reportagem, Priscila Moore.
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meus amores, é sucesso, a gente toca pra você na hora. E aquela sua saudade também. Quer ouvir sua música? É muito fácil. É só você ligar aqui pra gente. 889-9917-1040. 10 horas e 12 minutinhos. Dá tempo demais. Você ligar, pedir sua música e curtir sua música em qualquer lugar onde você se encontrar, não é? Bom dia, bom dia, bom dia, bom dia a todos os nossos ouvintes, nossos bairros, nossas ruas e avenidas de Jeritaba. Um ótimo bom dia para você que mora no interior de Jeritaba, nosso distrito e município. Bom dia para você que está nos acompanhando pela internet. Um ótimo bom dia para você, querido conterrâneo, né, que está espalhado nesse grande Brasilzão, matando a saudade aqui da sua terrinha de Jeritaba, não é? Bom dia para você que está em outro país, né? Ou boa tarde ou boa noite, né? Dependendo do horário. Mas você tá ouvindo aqui a gente, claro, sempre. No meu peito, eu sempre tive fama de ser pegador. Daqui a pouquinho, meus amores, a última do horóscopo do dia. E também ainda tem, ó, a fofoca dos artistas, não é? Babado das celebridades. Mas agora vamos para os nossos aniversariantes, né? Do dia 5 de agosto de 2026, né, gente?

0: isso mesmo, parabéns para vocês, meus amores. Olha só, quem está completando mais uma primavera hoje é você, Arthur Brandão, na Avenida Carão, da Arthur Brandão, das lojas Águia. E Fernando Souza, no Rio das Pedras, no Rio de Janeiro. Aos nossos dois aniversariantes, a família Agreste FM deseja muitos anos de vida, muita saúde, muita paz e alegria, principalmente a sua saúde, né, gente? Tudo, tudo, tudo de bom em suas vidas, tá? Que você comemore essa data junto com a sua família, seus amigos, as pessoas que te amam, tá bom? Um feliz aniversário, que Deus lhe abençoe, lhe proteja, lhe dê uma boa sorte e muita, muito, muita saúde e felicidades, né? E se você conhece alguém que vai fazer aniversário, dê uma ligadinha aqui pra gente, 88999171040. Aí você dá o nome dele completíssimo, tá bom? O endereço onde ele mora, a cidade onde ele vive. A gente faz essa homenagem pra ele das 5 horas da manhã até as 22 horas, tá bom? Parabéns, parabéns, parabéns, meus amores. Sei que nossa cidade de Rio Tabo está em festa, né? Comemorando a nossa padroeira da nossa cidade, né? Nossa Senhora do Pepé de Socorro, né? Hoje é a abertura, né? Começou hoje de manhã com queima de fogos, café da manhã, né? O pessoal cantando o hino da padroeira, né? Um movimento bem bonito na rua, né? Eu não fui, tá? Mas acompanhei aqui nas redes sociais.
1: Parabéns pelo seu aniversário. Hoje é um dia tão lindo.
0: Vem! Lauana Prado.
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0: Kasmas Kama Sutra. Eita! 10 horas e 15 minutinhos. Bom dia.

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1: É isso mesmo, meus amores. 10 horas e 21 minutinhos, contando aqui pra vocês a última do horóscopo do dia. Signo de Sagitário.

Sagitário. Olha só, sagitarianos, não procure uma pessoa como se quisesse encontrá-la em lugares que você sabe que ela não vai estar. É muito melhor que você encontre o amor por acidente antes de começar a procurar em todos os lugares. Se você estiver realmente interessado em encontrar alguém, os sites de namoro podem funcionar se você usá-los de uma boa maneira, o que significa não criar falsas esperanças ou gerar expectativas antes de conhecer a pessoa. Tomar uma decisão difícil sempre deixa uma sensação ruim ou um gosto ruim na boca, especialmente se deixarmos essa decisão demorar demais. Não se sinta mal por não ter feito uma escolha diferente. Você precisa ser consistente e seguir seu coração. Capricórnio, uma oportunidade de trabalho pode surgir hoje, o que é muito bom se você estiver desempregado no momento. É muito importante que você tenha coragem e ousadia para enfrentar os obstáculos que possam surgir em seu caminho. Se você tem filhos, é provável que tenha de resolver um problema com eles. Não os repreenda com veemência, mas aproveite a oportunidade para ensinar a eles maneiras de se comportar que permanecerão com eles por toda a vida. Use formas positivas de punição, como tirar privilégio de entretenimento ou aparelhos eletrônicos, né? Aquário, uma pessoa que quer sempre puxar seu ânimo para baixo será um grande teste decisivo. Se você conseguir fazê-la ver que o que ela está fazendo com você não é bom e é desnecessário, será um dia ganho, né? O amor traz muitas responsabilidades quando você está em um compromisso sério. Não deixe de passar tempo com a pessoa que você ama e não permita que as dificuldades comecem a prejudicar o amor em vocês. É bom que você comece a se desprender aos laços com uma pessoa que não está projetando nada de bom em sua vida. Isso mesmo. Peixe, não fique sem conseguir o que espera no amor. Comece fazendo pequenas mudanças se tiver um parceiro no relacionamento diário que estão levando. Além disso, conversem sobre o que sonho e espero um do outro. Um dia muito bom começa para peixe. É necessário que você pegue toda a sua energia e se prepare para o dia de trabalho e esforço. É hora de deixar de lado a preguiça ou o desejo de descansar. Há muito o que fazer durante o dia. O amor precisa de muita atenção de sua parte. É provável que a pessoa que está ao seu lado nesse momento peça você se esforce, né, mais para que se ver ou que se assuma muito mais responsabilidade pelo relacionamento que vocês têm. 10 horas e 24 minutinhos, você conferiu a última do horóscopo do dia. Tudo sobre o seu signo de Sagitário, Capricórnio, Aquário e Peixes. Amanhã, quinta-feira, eu volto mais com o horóscopo do dia para vocês, tá? E olha só, Antônia de Maria, lá de Carnaúba, ela pede uma linda canção para sua sogra, a dona Raimundinha, que está completando mais uma primavera hoje. Parabéns, dona Raimundinha, muita saúde, muita paz, tá? Ela pede a música Longa Vida com o padre Fábio de Melo. Já já eu toco para você, Antônia de Maria. E mais uma vez, nossos parabéns aqui à dona Raimundinha, tá bom? Zezo, até quando?

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10h34, vamos para a fofoquinha dos artistas. E hoje eu vou falar de um super ator global, né? Ari Fontoura. Olha só, aos 93 anos, Ari Fontoura diz a verdade sobre o que é ser um bom ator. Vamos saber, né? O ator Ari Fontoura concorreu em duas categorias do grande Otelo, né, pela comédia Velhos Bandidos, aos 93 anos, e disse em entrevista que o bom ator é quem faz o público rir e chorar. Isso é verdade, né? No tapete vermelho da premiação, considerada uma das maiores do cinema brasileiro, na noite de terça-feira, dia 4 de agosto, no Rio de Janeiro, Ari Fontoura elogia a produção. No filme, o ator interpreta o aposentado Rodolfo, que planeja juntos com a esposa Marta Fernanda Montenegro e jovens bandidos um grande assalto a um banco. Eita, o filme é bom demais, né? O bom ator faz as duas coisas. O bom ator é aquele que permanece dentro da vida, observando, né? Todos aqueles que na vida estão. E esse ri, e eles riem, esses choram. Então você precisa aprender a fazer as duas coisas, disse ele em conversa com a CNN Brasil. Velhos Bandidos concorre à categoria Melhor Longa Metragem de Comédia e ganhou. Ari também disputou o troféu de Melhor Ator de Longa Metragem, né? Levando por Jesuíta Barbosa pelo papel como Ney Mato Grosso em Homem com H. Ari ainda aproveitou para elogiar o momento do cinema brasileiro, que vem, segundo ele, né, trilhando um ótimo caminho nos últimos tempos.

é a qualidade que o público realmente deseja. O filme tem uma qualidade de extrapolar o comum. Ele foi feito com muito cuidado. Nós tivemos um tempo hábil para realizar. O público, no final de cada exibição, aplaude e se sente muito feliz por ter assistido ao trabalho da gente. Os atores todos estão muito bem. O texto é muito bem escrito. A história é interessantíssima, né? E renovada a cada hora e cada momento. Segundo o espectador na cadeira, ao ponto de, no final, diz: oh, que pena que acabou, né? É sinal que é bom, né? Então tá aí, né, meus amores? Ari Fontoura, né? 93 anos, né? E dando um showzaço, né? Com direito a prêmio e tudo, hein? E ele confessa, ele fala logo, né? Que tem muito prazer pelo que ele faz, né? O verdadeiro ator é aquele que faz o público rir e chorar, né? E sempre com aquele gosto de que eu quero mais, né? Ele mostra que a idade é só um detalhe, viu? A gente tem que fazer o que a gente ama, o que a gente gosta, né? 10 horas e 38 minutinhos, meus amores. Essa foi a fofoquinha dos artistas. Amanhã, quinta-feira, eu volto mais com o babado das celebridades, tá bom? Vamos de mais música. Rafaela Santos, Rasga Minha Roupa.

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0: Tiaguinho, deixa tudo como tá. A gente volta já já, não sai daí.
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0: Que música bonita, né? Com ele, Thiaguinho. Deixa tudo como tá. 10 horas e 48 minutinhos. Olha só, quero mandar um super alô para o senhor Zé Raimundo em Angico de Baixo, ali saída para Mananhara, ele ligadinho aqui com a gente. Bom dia, bom dia, bom dia, seu Zé Raimundo. E Marcelo do Rio de Janeiro, nosso conterrâneo, ele pede linda canção, Amores São Coisas da Vida, com Leandro Leonardo. Já já eu toco pra você, Marcelo. Seja muito bem-vindo, tá bom? E obrigada pela sua preferência, tá bom? A sua participação. E um super alô, um ótimo bom dia para Romário, da cidade de Porteiras, né? Também aqui no Ceará, na região do Cariri. Muito bem, Romário. Seja muito bem-vindo, tá? Obrigada. E ele tá sintonizado aqui na rádio, tava, né? Obrigada pela preferência. E nos acompanhando pela internet, não é isso? Eu não... Ele pede música com... Deixa eu ver aqui. Deixa eu ver.
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0: Banda Cavaleiros do Forró, né? Dona na voz do eterno Neto Araújo e Valquíria Santos.
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0: Ele diz que é um grande prazer. O prazer é todo nosso, Romário. Fique à vontade, tá?
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0: Prazer é todo nosso, viu?
1: Deixa tudo bem.
0: Seja muito bem-vindo.
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Linda canção com Ana Carolina, né? Pra rua me levar. 10 horas e 59 minutinhos, meus amores. Vamos para a nossa dica do dia e a nossa despedida. Olha só, dica do dia. Feliz dia! Lembre-se de que você é o capitão de seu próprio navio e tem o poder de lhe conduzir sua vida para onde quiser. Confie em suas habilidades, em sua intuição e navegue com determinação em direção aos seus sonhos. A cada vento adverso, você encontrará uma nova força para seguir em frente. Tenha um dia cheio de coragem e direção. Que linda mensagem, né? Muito bonita. Tanta coisa em que... 11 horas pontualmente, meus amores. Programa Playlist 98 vai ficando por aqui, tá? Agradecendo muitíssimo sempre pela sua companhia. Prometendo voltar amanhã, quinta-feira, se Deus quiser. E não esquece que hoje à noite eu vou estar fazendo o programa Good Night, tá bom? É substituir o nosso amigo Messias Rocha, tá? Vou ficar durante toda essa semana no Good Night, tá, meus amores? É no Good Night, o programa mais romântico da 98FM. Olha só, você vai ficar com a saideira do programa Cidade Nua com Ed Mota. E daqui a pouquinho o programa Ponto de Fé. Ao meio-dia, notícias do dia e às 13 horas, Antena 98, tá? Tchau, meus amores. Beijo. Até mais tarde. Tchau. Não quero.

Olá, amigos, muito bom dia. Deus abençoe a sua vida de uma forma poderosa, né? Que Deus possa abençoar você poderosamente. Agora são 11 horas e mais 7 minutos. Hoje é 5, né? 5 de agosto. Que Deus abençoe a sua vida. Está no ar o nosso programa Ponto de Fé. Tá bom? Com certeza Deus irá mudar a sua situação. Deus é grande e poderoso. E com certeza o milagre na sua vida vai acontecer. Bom dia, você que ouve da sua casa. Bom dia, dona de casa, né? Está aí, né, acabando de preparar seu almoço. Que Deus te abençoe. Deus também abençoe a mim, você, amigo feirante, comerciante, lojista. Está em casa agora, vendo essa programação. Que Deus possa te abençoar, tá bom? Meu bom dia especial também a todo o povo aí do Cariré, né? Cariré, né? O povo do Alto dos Honórios. E também a todo o povo aqui, né, do Pires Ferreira. Que Deus abençoe o Pires Ferreira poderosamente, certo, amigo? E hoje vai ser um dia muito especial. Quarta-feira vamos estudar a palavra de Deus, né? Estudar a Bíblia. Porque está escrito: a fé vem pelo ouvir, e o ouvir da palavra de Deus, né? O que você ouve é o que gera dentro de você, tá bom? Vamos uma canção. Daqui a pouquinho voltaremos falando mais sobre esse dia de hoje tão abençoado. Vamos de canção, já já voltamos com vocês, tá certo? Que Deus te abençoe.

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0: Muito bem, agora são exatamente 11 horas e mais 15 minutos, né? Deus te abençoe. Eu quero lembrar você que hoje, amigo, nesta quarta-feira nós estaremos ali hoje, né, com o estudo do Reino de Deus, né? Vamos hoje, dia 5, vamos estudar, né, mais uma parte sobre a armadura de Deus, né? A armadura do Reino de Deus. E vamos hoje, nesta fé, buscar o entendimento, o que é essa armadura de Deus, para que você possa, amigo, amiga, entender o que Deus quer falar aí com você, o que o Espírito Santo ele quer falar na sua alma, o que ele quer falar dentro do teu coração. Por isso é importante que você venha hoje despertar a sua fé para isso. Porque, amigo, amiga, aqui em Romanos 10, capítulo 17, diz que a fé vem pelo ouvir, e o ouvir da palavra de Deus. Olha só, Paulo disse isso aos Romanos, Romanos capítulo 10, 17, que a fé vem pelo ouvir, e o ouvir da palavra de Deus. Amiga, você é resultado daquilo que você ouve e você pratica, não é? Porque a fé vem pelo ouvir. Então, se você ouve uma coisa negativa, e você deixa aquilo entrar dentro do teu coração, isso vai gerar o que em você? Desânimo, fraqueza, não é? Vai gerar você incredulidade. Muitas pessoas deixaram de dar crédito à palavra de Deus para dar crédito a outras palavras, e isso tem levado muitas pessoas ao distanciamento de Deus, não é? Quantas pessoas deixaram de dar crédito à palavra de Deus para dar crédito a uma palavra de uma pessoa que não tem nada a ver com Deus? Palavra de dúvida, de medo, né? De sentimento de tristeza, amargura. Quantas pessoas que tinham muita fé em Deus hoje não tem mais? Mas por quê? Porque deixou de dar crédito à voz de Deus para dar crédito à voz da dúvida, à voz do ensinamento deste mundo. Porque, amigo, amiga, cada dia que passa você pode ver que o mundo fica perdido, sem direção. Por quê? Porque o homem não quer se submeter a Deus, ele quer se submeter a ele mesmo. Pessoas que, ao invés de ouvir a voz de Deus, ele prefere dar ouvido a outras vozes, a voz do mal. E isso tem levado muitas pessoas a se distanciarem de Deus e até querer culparem a Deus do seu fracasso, culparem a Deus porque o mundo está nessa forma. Por isso, hoje, quarta-feira, eu quero fazer você um convite para estar junto conosco aqui hoje na Universal. Em uma reunião de fé, estaremos dando continuidade ao estudo, né? A esse estudo que é muito forte, a armadura do Reino de Deus. Você vai aprender o que é essa armadura, o que essa armadura ela representa. Não sei se você já assistiu aquele filme, pessoal, aquele antigo, né? Aquele filme antigo, que os guerreiros, né, eles se vestiam de armadura, não é isso? Eles se vestiam da cabeça até os pés de uma armadura, de uma lança na mão, não era isso? Para enfrentar os inimigos, só ficar de fora os olhos, e aquela armadura ali ela protegia contra a investida dos inimigos. Deus também compara essa armadura hoje conosco, minha amiga. Por isso que é importante que você venha saber hoje como ter essa armadura na tua vida, como ter na sua casa, na sua vida, essa armadura, para que Deus possa te guardar, te proteger contra o mal. E tem muitas pessoas que elas carregam dentro de si dúvidas, não é? Incredulidades, pessoas que não creem mais na Bíblia. Mas por quê? Porque deixou a voz do mal entrar na sua mente. E uma vez que esse mal ele entra, é como se planta uma semente na terra, né? Primeiro você pega a semente, joga na terra, não é isso? Aí você agoa, e com o passar do tempo aquela semente vai se desfazer, vai nascer uma planta, e futuramente vai sair fruto daquela planta. Assim também é quando o mal entra na sua vida, minha amiga. Quer dizer, entra e começa a dar a crescer, desenvolver e começa a dar fruto. Que fruto é esse? Dúvida, medo, insegurança, incredulidade. É importante que você venha juntar-se conosco hoje. Vamos estudar a Bíblia Sagrada, estudar o que Deus ele quer para você. Tá bom? O convite está feito. Aqui na rua Coração de Jesus 280. Você não pode faltar. Tá certo? Também em Pires Ferreira. Atenção, Pires Ferreira. 19h também. Aí em Pires Ferreira também, como também Cariré, 19h, tá bom? Vamos ao testemunho, pessoal. Vamos ouvir um relato. Enquanto isso, ligue para cá, pessoal. Ou melhor, manda para cá o teu nome. 9917-1040. Daqui a pouquinho teremos a oração pela família. A oração do livramento daqui a pouquinho. Tá bom? Vamos ao testemunho, daqui a pouquinho voltamos com todos vocês. Vamos lá.
1: Dona minha ideia, eu estava tão feliz que eu pulando dali, realmente me livrar daquele problema, porque eu queria me livrar daquela dor da alma. Bem, essa foto aí, logo no começo, eu sentia muito orgulho como policial e em servir, defender a sociedade, muito bom. E aí, nessa época, conheci minha primeira esposa. Nós casamos. Depois vim descobrir que ela saía, ia para o pagode de armação, que tinha no centro, e se encontrava com o ex-marido dela. E aí foi o ponto final do nosso relacionamento, acabamos. E aí depois veio o segundo relacionamento, que durou 23 anos. Eu comecei a descobrir a vida dela. Ela mantendo contato com um rapaz que era um militar também das Forças Armadas. Aquele momento ali foi o primeiro dia. Primeiro dia que eu comecei a sentir aquela dor no peito. Eu sabia que já tinha alguma coisa de errado. E aí foi quando eu comecei a procurar o hospital da polícia. E descobri que eu estava com depressão. E isso foi aumentando. E aí eu comecei a tomar remédios. Aí eu passei para uma psiquiatra. Eu nunca queria ter passado para psiquiatra. Aí um dia me mandaram. Aí eu comecei a tomar remédio para depressão. Ansiolíticos, antidepressivos, tarja preta. Chegou uma época que eu tomava um remédio, que era o Rivotril. Eu botava algumas gotas e eu dormia. Já não fazia mais efeito. Eu já tomava de colher. Era uma dor que eu não sei explicar, mas era dentro. Muitas das vezes chegava em casa e sempre tinha discussão. E aí eu descobri algumas coisas dela, que ela estava tendo um contato com um rapaz na academia. Eu lembro nesse dia que eu fui na academia, e aí eu fui com raiva, fui com arma na mão para querer atirar nele. Mas ela não admitia que ela tinha ido. Ela nunca admitiu. E quando ela chegou na virada do ano, eu peguei o celular. E aí eu peguei a senha, abri, e naquele momento eu ouvi tudo. Vi vídeos, as mensagens dela, que queria, estava se preparando para me deixar, para ir morar com ele. Quando foi de manhã, eu falei para ela, quando ela acordou. Ela me brigou porque eu peguei o celular dela. E ela disse, então a partir de hoje eu não te amo mais. Pega as tuas coisas e vai embora dessa casa. Não te quero mais aqui. E aí veio aquela voz, tá ali aquela corda. Minha filha me viu. Aquele momento foi uma vergonha para mim. E aí eu subi numa mesa e a mesa quebrou. Não consegui me focar. Eu chorei muito. Naquele momento eu chorei demais. Essa mesma voz dizia sobre a ponte. O local onde eu deveria pular, que é todos os meus problemas. Essa depressão, essa dor que tá sentindo, isso que tá sentindo aí, vai acabar agora. Eu me lembro que eu peguei uma sacola, não me lembro o que eu botei dentro. E eu não sei como, no decorrer do caminho, eu liguei para um colega que estava lá em Fortaleza. E eu falei com ele, eu disse, olha, eu tô mandando esse vídeo para você. Na minha vida aconteceu isso e isso na minha vida. Eu não tô suportando. Eu tô indo pra ponte.
2: Um vídeo de despedida.
1: De despedida. Eu, na minha ideia, eu tava tão feliz que eu pulando dali, eu ia realmente me livrar daquele problema, porque eu queria me livrar daquela dor da alma. E aí nisso, esse meu colega já tinha passado esse vídeo para um outro colega que mandou para o comandante geral na época. Ele pediu para todas as viaturas me procurar, isso de noite para de madrugada já. Eu lembro que me acharam e me trouxeram de volta. E aí eu me lembro quando eu entrei, era depois dessa porta, era o depósito. Ela disse: agora todo mundo vai saber que eu sou a ex-mulher de um louco, um perturbado que tentou se matar na ponte lá e acharam ele aí. Agora passar vergonha por tua causa. Então isso foi isso que me doeu mais. Eu ouvi uma vez na rádio que Deus podia me curar, Jesus podia me curar. E aí foi quando eu conheci o Vida Cores. Eu vi esse templo, aquela tão bonito. E aí eu entrei ali. Eu queria conhecer lá dentro. O que eu não queria mais era essa dor dentro de mim. Aquela era a minha última porta. E naquele dia, eu sabia que minha vida ia mudar. Porque eu ouvi uma palavra: se eu entregasse minha vida a Jesus, e se eu cresce na palavra e cresce em Jesus, e que se eu fosse batizado e eu seria salvo, eu queria isso. E aí eu fui para o batismo, buscando mais a palavra. Quando falava que a gente tinha que ter, buscar o Espírito Santo, eu não sabia como buscar. Então eu vim entender que quando você tem algo dentro do teu coração, que é você preenche no lugar de Jesus, você não alcança o Espírito Santo. E aí eu fiz uma fogueira santa, razão disso. Eu nem conhecia a fogueira santa, não sabia nem o que era. E aí eu disse: eu vou segurar na sua mão. Mas eu não lhe pedi: mas não larga minha mão. Jesus não larga a mão da gente. Mas eu pedi para ele não largar minha mão. Eu tô entregando a minha alma ao Senhor. É só o que eu tenho. Aquele foi o momento mais marcante para mim, porque eu entrei com tanta fé, crendo naquele momento, antes de subir a escada para o altar, antes de eu subir. Mas eu já tinha certeza. Então, aquela descida, o passar no altar, o durante o altar, foi a confirmação de Deus. Eu desci com uma paz. Eu desci com uma alegria. É como se eu tivesse deixado uma mochila que eu carregava. E aquele peso, aquela dor, eu saí de lá. Eu respirava. E não é que é verdade? Aquele momento ali foi... Eu disse: meu Deus. E naquele momento eu conheci Jesus. No decorrer da minha vida, na caminhada na fé, me fortalecendo mais na palavra, eu já estava curado. Comecei a fazer a terapia do amor. E aí, na terapia do amor, aprendi a tirar as bagagens. Tirar tudo aquilo que a gente traz dos relacionamentos antigos, as maldições. E aí eu vi que eu já estava curado. Está na hora de eu ter alguém. Aí eu entrei no aplicativo. Eu vi o aplicativo, eu achava que não ia dar certo. E aí, quando foi um tempo depois, conheci ela no aplicativo. E aí começamos a nos falar. Se não fosse o aplicativo Quero Te Conhecer, a gente não tinha se encontrado. Nós começamos a namorar. Em setembro nós noivamos. Em dezembro nós casamos no civil. E aí eu sabia do casamento, nos preparamos para o nosso casamento no altar. Fazendo a celebração dos casamentos. Hoje eu tenho um casamento muito abençoado por Deus. Eu tenho uma vida restaurada. Aquilo que eu não tive antes, que tudo que eu perdi antes, eu tive em dobro. A felicidade. Eu tive tudo. Deus fez um pacote só. Eu sempre digo que o altar, ele é a chave para a tua mudança de vida. O altar é o tudo. É o meu, foi o meu nada para o tudo de Deus. O altar é o lugar de sacrifício, é o lugar de entrega, é um lugar que você deposita toda a tua vida, a tua alma, mas com a certeza da cura, com a certeza da libertação, com a certeza de uma nova vida.

Muito bem, agora são 11 horas e 36 minutos. Muito bem, hoje é o grande dia que nós estaremos ali hoje buscando o poder de Deus, né? Porque não há nada impossível para que nosso Deus não possa resolver. Tudo Deus ele pode. Mediante a fé, nós podemos alcançar tudo de Deus. Seja problema, dificuldades, seja familiar, financeiro, espiritual, Deus ele pode mudar qualquer situação. Basta você crer. Porque a fé nos traz à existência aquilo que não existe. Através da fé você pode alcançar maravilhas de Deus. Porque, amigo, amiga, essa é a vontade de Deus. Por isso hoje, quarta-feira, eu quero fazer a você um convite todo especial para estarmos junto conosco aqui na cidade de Heriotaba, também em Pires Ferreira e também no Cariré. Às 7 da noite teremos reuniões onde falaremos sobre a armadura do reino de Deus. Que você possa, amigo, entender como é essa armadura. Você possa entender o que Deus ele pode fazer através desta armadura. É importante que você esteja hoje conosco vivendo essa fé. Eu convido você, de qualquer religião, você é evangélico, irmão católico, não importa, é universal. Ela tem suas portas abertas para todo mundo. E o que nós queremos é levar até você uma mensagem de fé, para que você possa entender o que Deus ele, na tua vida ele quer fazer. Por isso hoje, quarta-feira, uma reunião muito especial, voltado para aquele que exclusivamente deseja a vitória, deseja o milagre na sua vida. Tá bom? 9917-1040, daqui a pouquinho vamos fazer a oração forte, né? A oração do livramento. Daqui a pouquinho nós estaremos nos preparando para essa oração. Você na sua casa ou aqui do rádio, vamos unir a nossa fé. E junto vamos determinar que para você, amigo, amiga, as portas vão se abrir. O milagre vem acontecer, porque essa é a vontade, tá, do nosso Deus. Creia, creia tão somente que não existe para Deus caso perdido. Situação, tá, que ele não possa resolver. Vamos de canção. Enquanto isso, manda para cá o seu nome. Nome e, tá bom? Onde você está falando? Pastor, eu estou falando aqui de bairro tal. Coloca o nome que eu posso falar aqui, tá certo, minha amiga? Então vamos à canção, já voltamos. Enquanto isso, manda para cá o teu nome pelo WhatsApp 9917-1040.

malícia. Um verme espiritual que tem se alastrado em muitos. Ele devora o que é bom do coração e só permite que fique o que é mal dentro dele. Ele suja seus olhos, suja seus pensamentos, suja sua alma. Assim como o verme é contraído pelo contato com algo contaminado, a malícia entra através de contatos de pessoas que já estão contaminadas e que trabalham a serviço do mal para enveredar a outros no mesmo caminho. Uma vez portadora, a pessoa passa a ter maus olhos de pessoas da igreja, da obra de Deus. O que antes era algo santo para ela passa a ser impuro. Alguns, ouvindo esses ensinamentos, acabam saindo. E mais tarde, quando se vê, não estão nem na igreja e muito menos com Deus. Todas as coisas são puras para os puros, mas nada é puro para os contaminados e infiéis. Antes, o seu entendimento e consciência estão contaminados. Tudo que o diabo quer é nos tirar do altar, pois sabe que enquanto estamos ajuntados no braseiro, estaremos acesos como brasas vivas, intocáveis. Mas o dia que nos afastarmos dele, pouco a pouco iremos nos apagar e seremos facilmente esmagados. Porventura alguém já viu uma brasa sozinha permanecer acesa? Olhar somente para Jesus é o único remédio capaz de combater esse verme e assim nos conservarmos puros como uma criança. Infelizmente, na nossa caminhada cristã, encontraremos escândalos e maus testemunhos daqueles que não nasceram de Deus. Porém, se os nossos olhos se mantiverem em Jesus e a nossa vida no altar, nada disso nos abalará.

Muito bem, estamos de volta agora, 11:45. Vamos se preparar para a oração, pessoal. Vamos lá. Temos aqui pedir oração também pela nossa amiga Rosilene, né, que pede oração. Coloca o nome do esposo, repreendendo todo o mal da nossa casa, inveja, todo olho grande, toda maldade que se levantarem contra mim e minha família, né? E caiam por terra. Tá certo? A nossa amiga Rosilene, que pede oração pela sua casa, pelo seu esposo. Deus abençoar. Também a nossa amiga Maria de Fátima pede. Bom, vamos orar forte, tá, Maria de Fátima? Orar forte hoje para que esse mal, essa enfermidade, da sua vida, suma da sua vida hoje. Ora forte, viu? Bom dia, pastor Marco, que Deus abençoe o senhor e todos que creem. É o nosso amigo Roberto Bino, do Rio de Janeiro. Também deixa eu ver aqui, que mais aqui, rapaz. Oi, bom dia, pastor Marco, que Deus abençoe a todos que estão na escuta desse abençoado programa. Ponto de fé. O nosso amigo Antônio Pires Ferreira também está conectado conosco. Deus abençoe o nosso amigo Antônio. E vamos se preparar para o clamor, gente. Tá? Dê uma carreirinha aí, pega esse copo com água. Tá certo? Se prepare a oração. Que nós vamos determinar hoje que todo mal caia por terra. E com certeza, amigo, o mal vai cair por terra, tá bom? Vamos preparar? Depois da canção, voltamos direto com a oração da fé.

nosso Deus e nosso Pai Todo-Poderoso, através da fé, nós determinamos que nesse exato momento, meu Pai, o poder do Senhor chegue nesta casa agora, meu Pai, e que a unção do Espírito Santo comece agora a desfazer com todo mal, a destruir todo espírito de inveja, de olho grande, de doença, enfermidades. Meu Deus, que aonde houver o mal, que esse mal comece agora a cair por terra. Aonde houver uma força do mal trabalhando, agindo nesta pessoa, que comece agora a ser destruído. Comece agora a cair por terra, meu. Nós determinamos agora, através do teu poder, Espírito Santo, que esse mal seja agora quebrado. Que essa obra de feitiçaria, de macumbaria, o que for, seja destruída agora pelo poder do Espírito Santo, em nome de Jesus. Essa pessoa que é vítima de um mal, de uma inveja, essa casa que é perseguida por uma inveja, que caia por terra agora, em nome de Jesus. E eu determino, ó Pai, que o Espírito do Senhor haja agora, e que esta enfermidade, esta doença, saia deste corpo agora, enfermidade. Espírito de doença, sai desta vida agora, força do mal, que está dando vida a essa enfermidade, desapareça deste corpo agora, na autoridade do teu nome, Senhor Jesus Cristo. Nós usamos agora a fé e ordenamos que o mal já caiu por terra, meu Deus. Pois assim, meu Pai, nós determinamos agora que haja luz nesta casa, que haja proteção do Espírito Santo neste lar, que haja, meu Deus, a unção do teu poder, meu Pai, e que essa pessoa se liberte agora, essa pessoa seja livre de toda carga negativa, e que haja paz dentro desta casa. Receba paz na sua casa aí agora, libertação na sua família aí agora, que o poder, meu Pai, do Espírito Santo abençoe esse lar, meu Deus. Pois é isso, meu Pai, que eu te peço agora. Deus, eu abençoo agora essas pessoas e declaro que todos estão abençoados, meu Deus, pois nas tuas mãos está entregue essas vidas, meu Deus. Pois é isso que nós, meu Pai, te pedimos. Eu te peço também, meu Pai, abençoe essa rádio também, que essa rádio seja a própria bênção do Senhor nessa cidade, meu Deus. Guarda, livre de todo mal. Eu abençoo, meu Pai, a todos. Eu abençoo esta pessoa que não pôde ligar para cá, mas está conectado conosco, está em oração junto conosco. Meu Deus, mova a tua mão poderosa, meu Pai, mova o teu braço poderoso, e que haja, meu Deus, a paz, que haja, meu Deus, a alegria dentro desta casa, que haja o teu poder dentro desse lar, meu Deus. Pois como servo do Senhor, eu abençoo a todos, meu Pai, que essa água seja consagrada com a unção do Espírito Santo, ó Deus, e que todos recebam agora a libertação, receba a vitória, seja curado através da fé, no nome do Senhor e Salvador Jesus Cristo. Amigo, que Deus te abençoe, tá certo, amigo? Certamente Deus já te abençoou. Quero mandar um abraço para nossa amiga Francisca Helena, do Pão de Açúcar, que está sempre conosco, não é isso? Deus abençoe a Francisca Helena, do bairro Pão de Açúcar, Dona Isabel, Aparecida também, a Dona Isolda, seu Arthur, e também a Elaine, né, que está ligada também. Que Deus abençoe a todos, pessoal. Amanhã, quinta-feira, estaremos aqui de volta nesta programação de fé. Com certeza, amigo, amiga, Deus, ele é com você aí agora, tá? Não se preocupa, não. Deus irá mudar a sua situação. Deus é grande, Deus é poderoso. E olha, ele está aí com você. Forte abraço, Deus abençoe, e até amanhã. Fique todos na paz do nosso Deus.

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Boa tarde, Heriotaba. Muito boa tarde a você, ouvinte amigo. A partir de agora está no ar para você o programa Notícias do Dia. Na comunicação, seu amigo Ataíde Furtado por aqui até uma da tarde, levando as principais notícias de hoje para você. Dr. Walter Bezerra está viajando, tem aqui uns comentários sobre alguns fatos e a gente vai estar trazendo para você daqui a pouquinho. Hoje, quarta-feira, 5 de agosto do ano de 2026, em Heriotaba, são 12 horas e 5 minutos, está no ar para você o programa Notícias do Dia. Nosso telefone é 889-9917-1040. Você pode ligar, pode participar, mandar a sua mensagem através do WhatsApp, mensagem de texto, mensagem de áudio, e a gente vai estar interagindo diretamente com você, amigo ouvinte.

0: Publicação de ódio contra o Nordeste em rede social é investigada em operação da Polícia Federal. Possível responsável pelo perfil da postagem foi identificado em localização de Fortaleza. Uma publicação em uma rede social de caráter xenofóbico e discriminatório contra a região Nordeste e o estado da Paraíba motivou uma operação da Polícia Federal nesta quarta-feira, dia 5. A pessoa suspeita de ser responsável pelo perfil utilizado no compartilhamento do conteúdo que definia que ações violentas fossem realizadas na região foi identificado como sendo de um endereço de Fortaleza. Um mandato de busca e apreensão foi cumprido no local por equipes da PF. Além da identificação do possível responsável, dispositivos eletrônicos e outros itens foram apreendidos para análise pericial. O intuito é confirmar ou não a autoria da postagem criminosa, além de buscar o contexto no qual a publicação foi feita e verificar a existência de outros conteúdos de caráter xenofóbico. A ação fez parte da Operação Humanitas 1, que apura prática de crimes de discriminação e incitação ao crime nas redes sociais.
1: Aí de ouvintes, rapaz, não tem jeito, esse povo morre e não aprende. Nordeste é Brasil, Brasil é Nordeste, não adianta Sudeste, Centro-Oeste, então nós somos uma federação, temos que nos respeitar, nós somos um país continental, existem várias raças aqui dentro, mas o vício de renação é muito grande, então a gente precisa ter o respeito e cada um tem que respeitar a região do outro, para que a gente possa ter uma convivência, todos nós somos brasileiros. Não adianta esse viés separatista que não vai separar o Nordeste do resto do país. Então tem que respeitar e está muito certo, tem que coibir, tem que se investigar e colocar as durezas da lei para que possa fazer efeito nessas pessoas xenófobas. É isso aí.
0: Preso por estupro, ator Marco Furlan disse que confundiu criança de 5 anos com namorada. Em audiência de custódia realizada nesta segunda-feira, o ator teve a prisão convertida em preventiva. Preso no último domingo, dia 2, após ser acusado de estupro de vulnerável, o ator Marco Furlan, de 48 anos, disse aos policiais militares que atenderam a ocorrência ter confundido a criança de 5 anos com sua namorada. O crime aconteceu durante uma festa numa chácara na cidade de Pindamonhangaba, no interior de São Paulo. A vítima é um menino com transtorno do espectro autista. Segundo essa primeira versão, o ator teria passado mal e entrado no quarto por engano, alegando ter confundido a criança com a namorada. Já na delegacia, e acompanhado por advogados, ele mudou o relato e disse que havia consumido cerveja durante a festa e que não se lembrava do que tinha acontecido. Marco Furlan foi preso em flagrante. Após a audiência de custódia realizada nesta segunda-feira, 3, teve a prisão convertida em preventiva. Ele foi indiciado por estupro de vulnerável. Em depoimento à polícia, a mãe da criança disse que havia deixado o filho dormindo em um dos quartos da residência, enquanto participava da confraternização. Ela afirmou ter ouvido gritos vindos do cômodo e, quando entrou no quarto para verificar, encontrou o filho e o suspeito sem roupas. Essa versão bate com os depoimentos de testemunhas ouvidas pela Polícia Civil. Uma delas afirmou ter escutado a criança gritar: "Para, tá doendo." E ao entrar no local, contou ter visto Marco Furlan do lado do menino. A delegada responsável pelo caso identificou coerência entre os relatos da mãe, dos policiais e das testemunhas, que apontavam indícios suficientes da prática do crime de estupro de vulnerável. Ela destacou que, embora não tenha sido apontado lesões nos exames médicos, a jurisprudência dos tribunais superiores considera que a prática de ato libidinoso contra criança já é suficiente para a configuração do crime.

Boa tarde, Ataíde. Boa tarde, ouvintes. Ataíde, realmente a gente fica perplexo com a situação dessa, né? Um cara desse, que é um cara de mídia, que a gente acredita que possa ter algum tipo de cultura, alguma escolaridade, não é um Zé Ninguém, e se envolve numa situação dessa, de um estupro vulnerável, uma criança de 5 anos. Rapaz, o que é que faz a mente doentio do indivíduo desse? Criança até com TEA, né? Que é o transtorno do espectro autista. O que é que faz não digo que é um ser humano, um cara desse não pode ser humano. Isso é um animal irracional. De tentar exatamente o estupro de um vulnerável, uma criança, rapaz. Um homem, uma criança. Meu irmão, é o fim do mundo. Onde é que nós estamos, meu Deus do céu? Onde é que fica a religiosidade, a espiritualidade? Onde é que esse rapaz foi criado para poder agir dessa forma? Pelo amor de Deus, rapaz, é triste demais. E isso chama mais uma atenção para as mães, tá entendendo? Hoje não dá para se confiar mais em ninguém, infelizmente. Você vai para um evento desse, a mãe chega lá, deixa o filho, aí vai se curtir, aí o outro vê... Aí às vezes a mãe já não tem mais marido, e aí simplesmente acontece de a criança ficar lá, a mãe também já vai atrás de se divertir, você tá entendendo? O pai não tá perto, rapaz, é muito complicado, viu? Sinceramente, triste demais. Sem palavras mais.

0: O que falta para o Ceará atingir 100% das escolas estaduais em tempo integral? Seduc anunciou perspectivas para o segundo semestre do ano letivo de 2026. Falta pouco para o Ceará universalizar o ensino integral no estado. Essa, pelo menos, é a perspectiva da Secretaria de Educação, Seduc, para o segundo semestre do ano letivo de 2026, iniciado na última segunda-feira, dia 3. Em visita à Escola de Ensino Médio Almirante Tamandaré, no bairro Janguruçu, em Fortaleza, para evento de boas-vindas, a titular da pasta, Jucineide Fernandes, anunciou que mais de 90% das escolas da rede estadual já se enquadram nessa categoria. Já cumprimos a meta do novo Plano Nacional da Educação, inclusive a meta do Brasil para 2036, é que 65% das escolas e 55% da matrícula estejam em tempo integral. Aqui no Ceará, estamos construindo mais de 100 escolas para garantir a universalização dos municípios e unidades onde ela ainda não aconteceu, dimensionou. Das 778 unidades de ensino da rede pública estadual, 625 são escolas de tempo integral, distribuídas em várias categorias, a exemplo das escolas militares, quilombolas e institutos. Do total de unidades escolares da rede, apenas 698 podem se tornar de tempo integral, ou seja, restam 73 unidades serem construídas para universalizar o modelo. Outro grupo de 80 escolas, sendo 34 centros de educação de jovens e adultos, 44 indígenas, uma que abriga a matrícula das unidades prisionais e um instituto de educação, não são incluídas no cálculo do tempo integral por adotarem modelo pedagógico diferente. Por isso mesmo, o cálculo do percentual para chegar a 90% das escolas é feito a partir do total de 698 escolas, comparado à quantidade atual de escolas em tempo integral, que é 625. Além da entrega de novas escolas, o foco desta segunda etapa letiva do ano, de acordo com ela, é organizar a rede para garantir que cada um dos mais de 370 mil estudantes do ensino estadual, distribuídos em mais de 800 escolas, sejam contemplados com a política pública. A previsão da secretaria é iniciar o ano letivo de 2027 com 100% das instituições em tempo integral.
1: Aí de ouvintes, o Ceará hoje é referência nacional na educação. Tanto que o ITA, que é o Instituto Tecnológico Aeronáutico, ele já se encontra instalado aqui no estado do Ceará, tá entendendo? Por conta exatamente de todo esse processo educativo que o estado vem sofrendo nos últimos 20 anos. Então, toda essa situação, nós estamos hoje agora com 90% das escolas com tempo integral, né? Quer dizer, nós temos também já várias escolas, sendo mais de 100 escolas sendo construídas, né? Quer dizer, Ceará realmente é um exemplo para a educação do Brasil. E não tenho o que questionar. Graças a Deus, um governo voltado com apoio de Lula, com a grande administração do Elmano, também com toda a herança deixada pelo Cid e pelo também o nosso Camilo Santana, esse homem que esteve à frente agora do Ministério da Educação. Então, o Ceará, parabéns, vamos para frente, precisa chegar cada vez mais alto.

0: Itaba, são 12 horas e 19 minutos, 12 e 19. Você está na sintonia da Rádio Agreste FM 98.7 e o programa Notícias do Dia. Até uma da tarde vou estar por aqui lhe fazendo companhia. 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Agora são 12 horas e 22 minutos. Vamos aqui a um rápido intervalo para apoio cultural. Já estarei de volta com você, não sai daí.
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Clécia, Marte Lanches, Raimundo Aprijo do Muquem, Bar Ponte Mercadinho, Organização Marcinho, Edilson Turismo em Ipu, Compras e Vendas de Carros, Organização Edilson Paiva, Rei do Colombo em Carnaúba, Bruno Braile no Rio de Janeiro, Poeta Cabral em Cabaceira, José Carlos da Cabaceira, Dona Valdeci da Caveira, Posto Santa Inês, Nonato Timbó, Carneirinho do Rio de Janeiro, Poeta Ivan Viana e Rádio Agreste FM. Agradecemos a presença de todos.

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Agora em Heriotaba são 12 horas mais 32 minutos, 12h32. Essa é a sua Rádio Agreste FM 98.7 e o programa Notícias do Dia. Até uma da tarde, vamos levando os principais fatos para você. Tribunal Superior Eleitoral proíbe adesivos de propaganda eleitoral em carros de transporte por aplicativos. A decisão veta propagandas para candidatos em bens de uso comum. O Tribunal Superior Eleitoral, TSE, classificou como infração o uso de adesivos contendo propaganda eleitoral em veículos destinados ao transporte de passageiros por aplicativo. A conclusão veio após o julgamento do recurso em um caso ocorrido em Caruaru, no interior de Pernambuco, nas eleições municipais de 2024. Na situação, um veículo utilizado para realizar corridas por aplicativo tinha o nome de um candidato a vereador, bem como seu número nas urnas. Encerrada a sessão, e com a maioria dos votos, ele foi multado em R$ 2.000 pela conduta. O acordão foi publicado no Diário da Justiça Eletrônica, o DJE do TSE, nesta segunda-feira, dia 3. Conforme o órgão, apesar de se tratar de um veículo privado, a partir do momento em que seu uso é feito pelo público geral, aplicam-se as normas relacionadas à propaganda eleitoral.

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Decisão do Tribunal Regional Eleitoral do Ceará sobre federação tem implicações imediatas para base e oposição. Ao mesmo tempo que confirma chapa de Ciro, definição abre espaço para fechamento da composição de Eumano. O TRE do Ceará encerrou nesta terça-feira, dia 4, a disputa que se arrastava desde o início do ano dentro do União Progressista, ao rejeitar a ação que pedia a anulação da convenção da federação. A corte confirmou a tese mais óbvia e ainda assim contestada: quem tem a palavra final sobre alianças majoritárias e a federação, não os partidos que a compõem. Essa decisão, entretanto, traz efeitos imediatos para a oposição como para a base governista, neste último dia de prazo para as convenções partidárias. Agora são 12 horas e 38 minutos, 12h38, vamos ao quadro dos aniversariantes do dia.

Quem está de aniversário neste 5 de agosto é o meu amigo Arthur Brandão. Também está de aniversário hoje o Fernando Souza, lá no Rio das Pedras, no Rio de Janeiro. Feliz aniversário para vocês, muita paz, muita saúde, muita felicidade, que Deus venha abençoar cada vez mais.

Irã diz que firmou acordo com Oman sobre nova rota do Estreito de Hormuz. O Irã disse que concordou com Oman sobre uma nova rota no Estreito de Hormuz.

Presidente Lula e Alcolumbre se encontram na casa de Moraes após rompimento. Senador fala em segredo. O presidente Luiz Inácio Lula da Silva e o presidente do Senado, Davi Alcolumbre, do União Brasil, se encontraram depois de uma fase de rompimento. O encontro ocorreu na noite desta terça-feira, dia 4, na casa do ministro do Supremo Tribunal Federal, Alexandre de Moraes. Também estava presente o ministro do STF, Cristiano Zanin. Os dois foram os responsáveis pela articulação para que Lula e Alcolumbre se reunissem. A informação foi publicada pelo colunista Bela Megali, de O Globo, e confirmada por interlocutores dos presentes. Na manhã desta quarta-feira, ao chegar no Senado e ser questionado pelo G1 sobre como foi o encontro, Alcolumbre limitou a dizer: segredo,

0: São 12 horas e 42 minutos, 12h42. Cid Gomes prestigia convenção de Lula e reforça a aliança entre aliança com Elmano e Camilo. A avaliação é de que Cid aposta no fortalecimento da aliança com Lula, Elmano e Camilo. O senador Cid Gomes participou neste domingo, dia 2, da Convenção Nacional que oficializou a candidatura do presidente Luiz Inácio Lula da Silva. A reeleição em São Paulo, Cid esteve ao lado do governador Elmano de Freitas e do senador Camilo Santana, reforçando a unidade do grupo político cearense em torno do projeto nacional do PT. A presença de Cid no evento chama a atenção pelo histórico de críticas que fez ao presidente Lula em momentos anteriores da política nacional. Agora o senador demonstra alinhamento com a base governista e participa da estratégia eleitoral que reúne PT e aliados para as eleições de outubro. Nos bastidores, a avaliação é de que Cid aposta no fortalecimento da aliança entre Lula, Elmano e Camilo, para ampliar o apoio à sua candidatura à reeleição ao Senado. O movimento ocorre em um cenário de disputa política no Ceará, que também terá como protagonista o irmão, o ex-ministro Ciro Gomes, pré-candidato ao governo do Estado. Agora em Heriotaba são 12 horas mais 44 minutos, 12h44. Quero chamar aqui mais um intervalo para apoio cultural. Já estaremos de volta com você, não sai daí.
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Agora em Heriotaba são 12 horas e 52 minutos, 12 e 52. Você na sintonia da Rádio Agreste FM 98.7 e o programa Notícias do Dia. Vamos juntos com você até às 13 horas, te levando as principais notícias de hoje. Suspeito de atropelar e matar namorada com carreta no Ceará é preso horas depois no Piauí em veículo usado no crime. Vítima de 38 anos morreu na noite desta segunda-feira na cidade de Crato, no Ceará. Ela teria sido perseguida e atropelada pelo namorado após uma briga. Fabiano Salles Holanda Lima foi preso nesta terça-feira, dia 4, em Picos, no Piauí, horas depois de supostamente atropelar e matar a namorada de 38 anos, identificada como Camila Maria Gomes Rodrigues, com uma carreta em Crato, no estado do Ceará. Ele foi localizado pela polícia no mesmo veículo usado no crime. O crime aconteceu na noite de segunda-feira, após uma discussão entre o casal. Camila teria saído de motocicleta e foi perseguida pelo companheiro, que fugiu depois de atropelar a mulher. O casal namorava há aproximadamente 3 meses. Camila morreu ainda no local. Ela deixa 2 filhos.

Mauro Vieira chama fala de Milley de agressiva ao justificar rebaixamento de embaixador. Questão ideológica é secundária. É, chancelaria afirma que decisão foi unilateral e nega ter transformado divergências políticas em incidentes diplomáticos. Itamaraty tomou decisão após ataques de Milley contra Lula. O ministro das Relações Exteriores, Mauro Vieira, chamou nesta quarta-feira as falas de Javier Milley que incitaram a decisão de rebaixar as relações diplomáticas com a Argentina, agressivas, descabidas e grosseiras. Em entrevista ao programa de TV argentino, o chanceler brasileiro afirmou que, ainda que a questão ideológica não influenciou o rebaixamento. Na noite de terça-feira, Vieira anunciou que o governo brasileiro havia tomado a decisão de rebaixar as relações diplomáticas com a Argentina, que agora só poderá manter um encarregado de negócios em sua embaixada em Brasília. O embaixador brasileiro em Buenos Aires também ficará no Brasil por enquanto. Em entrevista ao programa Modo Forte Vencia, da rede argentina Net TV, emitido também na rádio Perfil, o brasileiro confirmou que o rebaixamento ocorreu em retaliação a reitratos, insultos e agressões a instituições brasileiras. Foram 4 manifestações no espaço de uma semana, em que o presidente da Argentina, de uma forma muito grosseira, muito direta, muito agressiva, criticou de uma forma muito inaudita o Brasil e suas instituições na pessoa do presidente Lula, declarou Vieira. Educação e respeito são fundamentais. Sem isto não pode haver diálogo. A questão ideológica é totalmente secundária. 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Em Heriotaba são 12 horas e 59 minutos. Quero agradecer a você que ficou na nossa sintonia. Amanhã estaremos por aqui novamente a partir de meio-dia. Fiquem todos com Deus. Tenham uma ótima tarde e até amanhã.
se assim Deus nos permitir. Tchau, tchau.

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Olá, meus amigos, olá, minhas amigas, uma ótima tarde para vocês. Estamos iniciando mais uma edição do nosso programa de hoje, Antena 98, seu programa de todas as tardes, tocando seu sucesso favorito. Você também participa, interage com a gente pelo 999-17-1040. Vamos juntinho com você até às 16 horas, tocando seu sucesso. A boa musicalidade do passado, do presente, os melhores lançamentos, toca aqui pra você. 999-17-1040, você interage com a gente, participa na programação, fique à vontade, fala comigo, bebê. Diz de onde está ouvindo a nossa programação, qual a cidade. A canção é a seu critério. Vamos formar o melhor dos playlists para tocar nessa quarta-feira gostosa, 5 de agosto. Fica ligado com a gente. Eu sou Renato Santos, fico com você até às 16 horas, diretamente de Heriotaba, no Ceará. Já está no ar, Antena 98. Treze horas e 10 minutos,

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0: hora certa para você, 13 horas e 29 minutos, 13h29.
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0: Ao som de alemão do forró, fica amor.
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0: Nesta seleção musical você acompanhou aí Yasmin Sensação, Quero Seu Amor. Gustavo Lima, Retrovisor. Cazuza, Brasil. Zé Felipe e Ana Castela, Sua Boca Mente.
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0: E finalizando ao som de Belo, Perfeito Par.
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0: Tocando só as melhores pra você.

Fica Amor com o Alemão do Forró. 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

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Desde já agradece aí a preferência de todos vocês. 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

Fica ligado na programação da 98. A gente tá sempre tocando o que você gosta de ouvir. Olha, deixa eu mandar aqui uma ótima tarde ao nosso amigo Carlos Robério, Robério Bino, diretamente do Rio de Janeiro, lá em São Gonçalo, Niterói, tá ligado com a gente. Tá solicitando a boa música com Jota Neto, Não Tente Sozinho. Bonita demais essa música, tá? Toca na sequência.

mandar aqui um alôzinho também ao meu amigo Charles, da sintonia com a gente. Obrigado pela preferência aos amigos. E a boa música continua ao som de Chão de Avião. Começou o verão. 13 horas e 38 minutos. Uma ótima tarde.

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0: 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Música bonita com Jota Neto, Não Tente Sozinho. Indicação do nosso amigo Carlos Roberto. Roberto Bino, lá no Rio de Janeiro, lá em Niterói, São Gonçalo, lá na região metropolitana do Rio, lá ligadinho com a gente, através do aplicativo RádiosNet. Obrigado pela preferência, tá? Olha no nosso primeiro flash notícia de hoje. Suspeito de atropelar e matar a namorada com a carreta, aqui no Ceará, era muito ciumento, diz o filho da vítima. A gente falou sobre essa matéria ontem e hoje está repercutindo, né? Vamos lá, vamos com as notícias para você saber o que está acontecendo. Olha só, deixa eu ver aqui. Fabiano Salles Holanda Lima, preso horas depois de atropelar e matar a namorada de 38 anos no Ceará, mantinha um relacionamento conturbado com a vítima. Identificada como Camila Maria Gomes Rodrigues, e o caso ocorreu na cidade do Crato, na noite desta segunda-feira, dia 3, após uma discussão entre o casal. Camila teria saído de motocicleta e foi perseguida pelo companheiro, que fugiu depois de atropelar a mulher. O casal namorava aproximadamente 3 meses. E o jovem, né, que estava em casa, né, no caso o filho dela, no momento do crime, o casal discutiu e Fabiano foi à residência buscar os pertences. A princípio, o caso foi tratado como um crime de trânsito. Olha, rapaz, você mulher que está entrando num relacionamento, tem mulher que quando sai de um relacionamento quer entrar logo em outro, né? Cuidado com quem vocês se relacionam. Namoro é para isso, é para a pessoa conhecer o outro. Isso aqui estava o quê? Estava com 3 meses, né? 3 meses apenas de namoro. É 3 ou é 2? Deixa eu só dar uma olhadinha aqui. O casal havia tal. Pronto, deixa eu só dar uma olhadinha aqui. Aproximadamente 3 meses. 3 meses não dá para conhecer ninguém. Mais notícias, mais informações, você acompanha na nossa programação. Fica ligadinho com a gente, hein? Mandar aqui um alôzinho, o Charles, e a toda a turma boa lá. Eu tô achando que essa voz tá parecendo com a voz do meu amigo Zequinha, né? Lá na rua João Timbó, lá nos loteamentos Salles Paiva. Estão lá trabalhando e ouvindo a nossa programação. Não sei se é o Zequinha, né? Por isso que eu pedi para mandar o nome da turma boa que tá aí. Mas pela foto aqui tá o nosso amigo Charles, né? Então tá ligado na programação e vai curtir música com Blitz. Você não soube me amar. Essa é boa demais. Aumenta o volume do rádio. 13 horas e 50 minutos. Uma ótima tarde.
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Lula da Silva, do PT, e a recuperação do senador Flávio Bolsonaro, do PL, na disputa. O levantamento divulgado nesta quarta-feira aponta Lula com 39% das intenções de voto. Ele tinha 40% na pesquisa de julho. Já o senador Flávio Bolsonaro chegou a 30% das intenções de voto, contra 28% na pesquisa anterior. Entre os outros candidatos de direita, também houve crescimento nas campanhas de Renan Santos, do Missão, e Ronaldo Caiado, do PSD. Ambos saíram de 3% para 4% das intenções de voto. Romeu Zema, do Novo, segue com os mesmos 2%. Com 1% aparecem Cabo Daciolo, do Mobiliza, Augusto Cury, do Avante, e Samara Martins, do Unidade Popular. Clariana Barão, do Democracia Cristã, Edmilson Costa, do Partido Comunista Brasileiro, Leonardo Avalanche, do PRDB, e Hertz Dias, do PSTU, não pontuaram. O número de indecisos caiu de 11% para 10%, e brancos e nulos permaneceu em 8%. A Quest também testou cenários para o segundo turno, que apontam Lula vencendo todos os adversários. Na disputa com Flávio Bolsonaro, o atual presidente tem 44% das intenções de voto, contra 39% do senador. Já em uma eventual disputa com Caiado, o petista marca 45%, enquanto o ex-governador de Goiás tem 37%. No cenário contra Romeu Zema, o resultado é de 46% a 34% em favor do petista. Já na simulação contra Renan Santos, Lula tem 45% das intenções de votos, enquanto o adversário marca 35%. A pesquisa Quest ouviu 2.004 eleitores entre os dias 31 de julho e 3 de agosto. Ela foi contratada pela Genial Investimentos e o nível de confiança é de 95%. O levantamento foi registrado no Tribunal Superior Eleitoral sob o número BR-06591-2026. 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
1: A hora certa pra você são exatamente 14 horas e 6 minutos, 14 e 6 no monitor. Ao som de Maninho Vaqueiro e Thalita Mel, Vaqueirão.
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1: 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Nesta seleção musical você acompanhou aí Chão de Avião, começou o verão.
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1: Henrique Juliano, Se Eu Fosse Você. Toda.

0: Jota Neto, Não Tente Sozinho, indicação do Carlos Roberto, Roberto Bino, lá no Rio de Janeiro.
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Estamos de volta na programação Antena 98, para você que está ligadinho com a gente. A hora certa são 14:17, 14:17. Aqui você não fica sem tomar seu remédio, tá? De vez em quando tá dando a hora certa para você. 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Fica ligado com a gente tá sempre juntinho com você, tocando a sua musicalidade favorita, hein? 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

14:19, 14:19. 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Olha, chegou o momento da gente falar dos nossos amiguinhos, não é isso?

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Tem que cuidar dos bichinhos, né? 999-17-1040, o telefone que você interage com a gente e participa na programação da 98. Deixa eu mandar aqui um alôzinho aos meus amigos que estão na sintonia com a gente, sempre acompanhando o nosso trabalho. Vou mandar aqui um alôzinho aqui para o nosso amigo Ivanildo e a Cristiane, lá na rampa de baixo, estão sempre ouvindo a nossa programação. Vou mandar um alôzinho também para o Zeló, que está sintonizado com a gente ali, trabalhando e ouvindo a programação da 98. Valeu, querido. Um alôzinho também ao meu amigo Marcelo Santos, lá no Rio de Janeiro, tá acompanhando a programação, tá, deixa eu ver aqui, tá ouvindo aqui a programação, tá solicitando a próxima música, né, com o grupo Raça Negra. Vamos procurar aqui e tocar na sequência. Mandando aí um abraço a toda a galerinha lá de Amanaiara, acompanhando a programação nesse momento. Um abraço ao nosso amigo Marcelo no Rio de Janeiro. Um alôzinho também ao nosso amigo Salles e Antônio de Maria lá na Nova Betânia, tá sempre sintonizado com a gente todas as tardes. Valeu pela preferência. Mandar um alôzinho também ao meu amigo de Assis Marinho, tá sempre sintonizado com a gente, é trabalhando e ouvindo a programação da 98. Nosso amigo de Assis Marinho e toda a família ligadinho com a gente. Seu Manuel tá de parabéns hoje, não é isso? Daqui a pouquinho vamos falar sobre isso. Mandar um alôzinho aqui para Neném Abreu, lá em Amanaiara, tá lá ligado com a gente, vai curtir Zé Vaqueiro. Um alôzinho também para Dona Marlene, seu Francisco Camilo em Amanaiara, também vai curtir Zé Vaqueiro, tá sintonizado com a gente. Obrigado pela preferência. Nosso amigo Pelé e a Ritinha lá na Santa Cruz Velha, ligado com a gente, valeu! Olha, abraçando a turma boa nas localidades próximo ao nosso município. Hoje tem gente, hein? Olha, lá em Cabaceira, tá lá ligado com a gente, né? Lá na Cabaceira. Tá acompanhando a programação da 98. Meu amigo seu Zé Carlos lá na Cabaceira também tá sintonizado com a gente. Zé Carlos tá sempre, todas as tardes sintonizado com a gente. Vamos procurar aqui um Roberto Carlos para ele, né? Para tocar na sequência. Olha, a Dona Marlene e a Manaera vai curtir Zé Vaqueiro. Não entendi muito bem a música, mas eu creio que seja essa, viu? Acabou o tempo? Então vamos lá, né? Vamos. Quando é no outro programa, ainda tem uma pessoa que avisa, né? Nessa daqui não tem quem avisa, não. Tem que ficar de olho. Quatorze horas e 25 minutos. Uma ótima tarde para vocês.

0: ela tá mais do que certa. Essa vai para a Ritinha lá na Santa Cruz Velha, ligado com a gente, Amado Batista.
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0: Princesa com Amado Batista. Olha, música bonita, isso aí vai para a Ritinha, ligadinho na programação da 98, tá? Lembrando, só uma correção, eu falei que era Santa Cruz Velha, né? Mas a Ritinha e o Pelé estão lá em Angico de Cima, não é isso? Tá lá no Angico de Cima, ouvindo a nossa programação. Valeu pela preferência. Deixa eu mandar um alôzinho também, falar em Angico, mandar um alôzinho meu amigo Zé Raimundo, lá em Angico de Baixo. Aí é um de cima e um de baixo, né? Meu amigo Zé Raimundo tá sempre ligado com a gente, já confirmando a audiência. Obrigado pela preferência. Mandar um alôzinho também ao nosso amigo Marcelo, lá no Rio de Janeiro. Tá lá ouvindo a nossa programação, tá solicitando Raça Negra. Aqui você pede, a gente procura no PC. Encontrou? Toca pra vocês.
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0: A hora certa pra você, 14 horas e 47 minutos, 14h47. Eu tentei pra você me amar. Olha, nessa seleção musical você acompanhou o Zé Vaqueiro, Como Num Filme, é o nome da música, tá? Como Num Filme, vai pra Dona Marlene lá em Amanaiara, vai também para Neném Abreu em Amanaiara. Essa turma boa, ligado com a gente direto. Em seguida, Amado Batista, Princesa. Essa aqui vai para a Ritinha, a esposa do nosso amigo Pelé. Eu falei lá na Santa Cruz Velha, né? Só que é lá em Angico de Cima. Obrigado pela preferência. Em seguida, Raça Negra, Não, Eu Não Vou Mais Deixar Você Tão Só. Indicação do nosso amigo Marcelo, no Rio de Janeiro. José Ribeiro, Sueli. Roberto Carlos, O Grande Amor da Minha Vida. Isso aqui vai para o seu Zé Carlos lá na Cabaceira, ligado com a gente. E finalizando, ao som de Eric Land, Pilantra e Meio. Participação especial de Natanzinho Lima. Tá chegando o momento dos nossos aniversariantes, hein? Mandou o nome pra cá? Manda aí o nome pra gente, tá certo? Aí a gente com certeza faz a festa junto com você.
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0: A hora certa para você são 14 horas e 49 minutos, 14h49. Olha, já mandou seu nome para cá? Nome completo, data de nascimento, local aonde você mora. É só isso, tá? Manda para cá que a gente com certeza vai fazer a festa juntinho com você. Tá bom? Na programação da 98. Fica ligado com a gente, porque a gente está sempre tocando o que você gosta de ouvir. Manda o nome completo, data de nascimento, local onde você mora. Vamos fazer a festa junto nesse dia tão especial. Lembrando que se você fizer alguma mudança, você dá uma ligadinha para cá, só para a gente atualizar o seu cadastro, ficar tudo bonitinho, tudo direitinho, tá certo? Então, deixa eu ver aqui, deixa eu mandar aqui um alôzinho aqui, bem rapidinho aqui para essa turma boa ligada com a gente, tá bom? Depois, né? Então vamos deixar para depois. Então vamos lá. Vamos para os nossos aniversariantes de hoje, do dia 5 de agosto.

Olha, hoje é o dia mais feliz, né? Então vamos lá, vamos parabenizar essa turma boa que tá fazendo aniversário hoje, no dia 5 de agosto. Parabéns para o nosso amigo, nosso ex-colega de trabalho da 98, Arthur Brandão. Parabéns para você, meu querido. Tudo de bom. Esse aí é o comandante do Boteco 98, né? Ficou marcado. Parabéns também para o Fernando Souza no Riacho das Flores. Riacho das Flores, não. Rio das Pedras, né? Rio das Pedras, Rio de Janeiro. O homem tá no Rio das Pedras. Fernando Souza no Rio das Pedras, Rio de Janeiro. Parabéns também para o Manuel Marinho no bairro do Engenho. O seu Manuel tá de parabéns hoje. Parabéns, parabéns. Parabéns aos nossos três aniversariantes de hoje. Muita saúde, felicidades, que essa data venha a se repetir muitas, muitas vezes. É o que desejo o amigo Renato Santos e todos da equipe da 98 FM. Parabéns para vocês. Parabéns.

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1: A hora certa para você, 14 horas e 52 minutos, 14h52. Aqui tá um frio danado, rapaz. Tem que já dar uma olhadinha aqui nesse negócio. Olha, acompanhamos aí os nossos aniversariantes, né? Agora a gente vai tocar muito sucesso. Mas antes, deixa eu mandar aqui um alôzinho à turma boa que tá ligado com a gente. Mandar aqui um alôzinho aqui especial ao meu amigo Arthur Brandão, que tá de parabéns hoje, tá certo? Muita saúde, felicidades. Meu amigo Arthur Brandão, né, que é o comandante, né, do Boteco 98. Parabéns ao nosso amigo Arthur Brandão, hein? Aumenta o volume. Aumenta o volume aí, o nosso amigo Arthur Brandão, tá? E a gente não pode deixar de parabenizar nessa turma boa, né, que faz aniversário hoje no dia 5 de agosto, tá? Essa aqui vai para o nosso colega Arthur Brandão, né, que comandou bastante aqui o Boteco 98, ficou marcado, e essa música acompanhou junto, né? Vamos lá, vamos tocar essa música aqui do Ditão, só parece com o Arthur Brandão, rapaz. 14 horas e 53 minutos, uma ótima tarde.

segundo dia da greve dos ferroviários em São Paulo, as linhas 11 Coral, 12 Safira e 13 Jade da Companhia Paulista de Trens Metropolitanos continuam em operação parcial. Segundo o governo do estado, as linhas 7 Rubi, 8 Diamante e 9 Esmeralda são concedidas e a 10 Turquesa operam regularmente. O metrô abriu novamente as portas mais cedo para dar apoio à população. A CPTM acionou o plano de contingência que prioriza os trechos que apresentam maior demanda. Além disso, a companhia tem o plano de apoio entre empresas em situação de emergência, o sistema Paese. Vários ônibus foram disponibilizados para auxiliar no deslocamento dos passageiros das linhas afetadas. Lembrando que o rodízio de veículos na cidade de São Paulo foi suspenso. Após a decisão do Sindicato dos Trabalhadores em Empresas Ferroviárias em manter a greve, a CPTM recorreu ao Tribunal Regional do Trabalho. O órgão, no entanto, determinou a operação de 80% do efetivo nos horários de pico e de 60% nos demais períodos. Em caso de descumprimento, foi fixada a multa diária de R$400 mil ao sindicato. Os trabalhadores cobram garantia dos empregos durante a concessão das linhas e hoje à tarde deve ter uma nova assembleia para decidir o futuro da paralisação. Agência Rádio Web da Redação, Norberto Notari.

0: Música boa, Priscila Senna, com a participação especial de Pablo, com a música Não Me Faça Chorar. Essa aqui é boa demais, tá? Olha essa paradinha só pra gente mandar aqui um alôzinho aqui para Antônia de Maria, lá na Carnaúba dos Magal, tá sempre acompanhando nossa programação. Ela tá parabenizando aí a sua sogra, a dona Raimundinha, lá na Carnaúba dos Magal, que está fazendo mais um aniversário hoje. Parabéns pra você, minha querida, tudo de bom. E ela tá dedicando a música com o padre Fábio de Melo, Te Desejo Vida, toca pra vocês. Acompanhe a programação da 98.
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0: hora certa pra você, são exatamente 15 horas e 17 minutos, 15 e 17. Silvânia e Berg, Duas Paixões. Olha, tá chegando mais um flash de notícia. Vamos acompanhar a notícia. O que que tá acontecendo no Brasil e no mundo?
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0: Olha, a mulher é presa no Ceará em operação contra comercialização irregular de medicamentos para emagrecer. Vamos lá, vamos de notícia para você saber o que está acontecendo. Olha só, uma mulher foi presa em flagrante durante uma operação para combater a comercialização irregular de medicamentos e produtos utilizados para emagrecimento na cidade de Canindé, no interior do Ceará, nesta terça-feira, dia 4. Ao todo, foram cumpridos 14 mandatos de busca e apreensão nos bairros da cidade. Na ocasião, os agentes apreenderam diversos medicamentos para emagrecimento, canetas injetáveis utilizadas para perda de peso, seringas, celulares, notebooks, tablets e uma quantia em espécie, entre outros materiais. Então, tudo isso foi recuperado pela polícia, né? Segundo a Polícia Civil, as investigações tiveram início após uma denúncia encaminhada pela Vigilância Sanitária que apontava a possível comercialização irregular de medicamentos no município. Mais notícias, mais informações, você acompanha sempre na nossa programação. Fica ligado com a gente. A gente vai para um rápido apoio e já retorno com vocês. Aguardem.
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0: 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Rádio Agreste FM. Agradecemos a presença de todos.
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Estamos de volta com a nossa programação Antena 98 até às 16 horas, juntinho com você. 999-17-1040, o telefone que você interage com a gente, participa. Lembrando que daqui a pouquinho tem forrozão da 98, você não pode perder. 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E faça um excelente negócio. 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

15h30, 15h30, o famoso 3h30. 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Juntinho com a gente na 98. Hein? Olha, deixa eu mandar aqui um alôzinho para Antônia de Maria, lá na Nova Betânia, nosso amigo Salles. Estão ligados com a gente, estão solicitando Sandro Lúcio. Toca na sequência. Aumente o volume do seu rádio. 15h31.

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2: Na gostosa de se ouvir tem a notícia e informação. Ontem a gente falou sobre esse assunto aqui ontem, né? E hoje estamos novamente. Olha, personal trainer preso por matar homem com golpes de canivete alega memória prejudicada e diz que não recorda do crime. Vamos lá, vamos com as notícias para você saber o que está acontecendo, hein? O personal trainer Rafael Evangelista Monteiro, preso por suspeita de matar um homem com golpes de canivete na Praia do Balbino, em Cascavel, no litoral do Ceará, alegou no depoimento à polícia que não se recorda do que ocorreu no momento do crime, pois a sua memória estava prejudicada em razão do consumo de bebida alcoólica e cocaína. Rafael Monteiro, ele passou por audiência de custódia na Justiça Estadual nesta terça-feira, dia 4, e teve aí a prisão em flagrante convertida em prisão preventiva. O G1 não conseguiu localizar, né, a defesa de Rafael Evangelista Monteiro para comentar a prisão até a publicação desta matéria. Mais notícias, mais informações, você acompanha na nossa programação. Fica ligadinho com a gente. Vamos para um rápido apoio e já já retorno com vocês. Aguardem.
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0: 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Agradecemos a presença de todos.
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certa para você, são 15 horas e 53 minutos, 15h53. Chegando nos nossos momentos finais. Acompanhamos um rápido apoio. Olha, a gente agradece a cada um de vocês que tirou um tempinho para ouvir a nossa programação, tá bom? Muito obrigado na preferência. A você, onde você estiver, tiver ligado na Rádio Agreste FM, a gente agradece de coração, tá? Aonde você estiver, pode estar ouvindo pelo Rádios Net, pode estar ouvindo aqui pertinho da 98. É muito bom estar juntinho com vocês. Agradecemos a todos que ligaram, participaram, ficaram conosco até o exato momento. Muito obrigado na preferência. Daqui a pouquinho tem Forrozão da 98, você não pode perder. E a saideira de hoje vai ficar por conta da Dona Marlene, tá certo? A pedido da Dona Marlene, Elino Julião, Coração Doce. Toca pra vocês. Tchau, pessoal. Uma ótima quarta-feira pra cada um de vocês. Até amanhã, se Deus assim nos permitir. Tchau, tchau.

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aí, muito boa tarde para você na sintonia da 98 FM. Estamos começando a edição do nosso Forró 98. Hoje, quarta-feira, 5 de agosto de 2026. Tarde gostosa na nossa cidade. Você lembra da sintonia? A partir de agora, o telefone já está liberado, 9917-1040. Participe, traz. Faça pedido musical, ofereça para quem você desejar, pessoalmente para curtir. Já tem, faça pedido até 19 horas, levando para você o melhor do forró. Começar o som de Washington Brasileira. Agora são 16 horas e 3 minutinhos. Boa tarde pra você na sintonia.

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Rádio Agreste FM. Agradecemos a presença de todos.

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horas, certo pra você. São 16 horas e 51 minutinhos. 16h51 em Hirutama. Já estou de volta no nosso Fórum 98. Ao som de painel de controle. Onde que eu errei? Quarta-feira, 5 de agosto de 2026. Juntinho até 16 horas, levando pra você o melhor do forró. Lembrando que a partir das 18 horas tem Momento da Viola. A canção melhor da cantoria, o melhor do repente. Até as 19 horas. Participe pelo 9917-1040.

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Alusão para o nosso ouvinte sintonizado no nosso programa no centro da cidade. Você comerciante, você patrocinador do nosso programa. Obrigado pela sintonia. Alusão para a dona Marlene e seu Chico Camilo ouvindo nosso programa em Amanhã. Nenê Abreu pedindo a próxima música da sequência. Obrigado pela participação, obrigado pela sintonia. O Célio Ribeiro. Alusão para Rogério de Vila Campos. Alô Mariano, Roslene. Jorge Padeiro, original lá na Casa do Sossego. Homem que tem uma galinha que põe em cima da cabra.

de Assis Marinho, Santa Cruz Velha. André Lourenço, toda a sua família. Roberto Bini, São Gonçalo, Rio de Janeiro. Banda Encantos, é sério. Agora são 16 horas e 56 minutinhos. Boa tarde.

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0: senhoras e senhores, para vocês são 17 horas e 33 minutinhos, 17h33 em Jurutaba. Já estamos de volta no nosso Forrozão 98, quarta-feira, 5 de agosto de 2026. Ao som de Canários do Reino, cair no laço.
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0: 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Vamos para César, Cátia, toda a turma boa do Mercantil do Povo. César, estão usando nosso programa. Messias e Terezinha, toda a turma boa das construções, São José Operário. Amaro Filho da Agropom, Luciano do Frango. Vamos para Romildo da Matriz Lanço.

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isso aí, vende-se uma Bizan 2025 modelo AX 0 km, cor vermelha, com aros de liga leve já emplacada no ponto de transferir. Interessado, pode me enviar a moto aqui no da Rádio Agreste FM, ou então ligar pelo 8899 17 10 40.

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Toma Forza 98, na apresentação do seu amigo Arlindo Silva. Se entregou. É 16, 18 horas, lembrando pra você, melhor do forró. A partir das 18 horas tem aumento da viola. Pode participar pelo 9917-1040. Vamos para Moreira Pintura, seu turma da Carrocerias Moreira. De Vai de Caixa na rua São José. Chico Galenas Populares. Seu Zé Carlos de Cabaceira, seu Salles e toda sua família. Alô, Sérgio.

É isso aí, chegando pra vocês no nosso aniversário antes Clube do Ouvinte Agreste FM. Hoje, quarta-feira, 5 de agosto de 2025. Parabéns para Arthur Brandão da Avenida Caramba. Fernando Souza de Rio das Pedras, Rio de Janeiro. Manuel Marinho do bairro do Engenho. A vocês, votos de parabéns, muitas felicidades, muitos anos de vida, saúde, paz e tudo de bom. Esses são os votos de todos nós que fazemos aqui a Agreste FM 98,7 de Irutaba, a gostosa de se ouvir. Você que deseja fazer parte do Clube do Ouvinte Agreste FM, é só entrar em contato pelo 9917-1040, deixar seu nome, seu endereço e sua data de nascimento. E quando essa data tão importante chegar, toda a programação da Agreste FM te faz terminar das 5 da manhã até as 22 horas.

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0: É isso aí, já são 18 horas e 9 minutinhos, 18 e 9 em Rio Tarde. Estamos iniciando mais uma edição do nosso Momento da Viola, quarta-feira, 5 de agosto de 2026.
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0: Levando pra você o melhor da cantoria, o melhor do repente, o melhor da canção, até 19 horas. Só ali no Silvio te faço companhia. Pode participar através de 9917-1040.
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0: Vamos começar o som de Lucas Evangelista, Carta de um Marginal. Agora já são 18 e 10, boa noite.

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0: É isso aí, são 18 horas e 35 minutinhos, 18h35, Herutava. Já estamos de volta no nosso momento da viola. Quarta-feira, 5 de agosto de 2026.
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0: Abraçando nosso ouvinte sempre sintonizado nos programas. Nosso Zé Raimundo Henrique de baixo. Vamos de início, eu sabe. Seu Didi. Vamos para seu Zé Carlos de Cabaceira. Antônio Raul, 25 de setembro.

99917-1040. Último até 19 horas, levando pra você o melhor da canção, melhor da cantoria, melhor do repente. Paulo Nascimento, menino de 12 anos, agora 18h37, boa noite.

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1: É isso aí, já são 18h54, 18h54 em Jurutá. Programa Momento da Viola ficando por aqui, está de volta amanhã, quinta-feira, com mais uma edição. Agradecendo você que ligou, você que participou, muito obrigado pela sua honrosa audiência. Está com a saideira, Valdir Teles, Brasil 500 anos. Em seguida vem aí a Voz do Brasil. A partir das 20 horas, tem programa Good Night Miss 98 com Messias Rocha. Valeu, gente. Tchau, tchau. E até a próxima, se Deus quiser.

0: noite.
1: Boa noite para você que nos acompanha em todo o país.
0: Quarta-feira, 5 de agosto de 2026.
1: Vamos ao destaque do dia.
0: Lei consolida regras para o transporte rodoviário de cargas no país.
1: E estabelece o pagamento do piso mínimo do frete a motoristas. Gabriela Noronha.
2: A lei

0: Peso mínimo.
1: Educação.
2: Desempenho de mais de 30 milhões de estudantes brasileiros passa por avaliação.
1: Divulgados os dados do Índice de Desenvolvimento da Educação Básica. Jéssica Gonçalves.
3: O IDEB permite acompanhar o desenvolvimento da educação básica brasileira. Os dados indicam a evolução da aprendizagem e a estrutura da rede de ensino.
2: E professores podem participar do Banco de Avaliadores do Programa Nacional do Livro e do Material Didático.
1: Eles vão ajudar a escolher as obras que irão para as salas de aula da Rede Pública de Ensino. Luciana Colares de Holanda.
4: Hoje são cerca de 20 mil profissionais cadastrados e os avaliadores são capacitados para atuar na avaliação das obras.
2: Hoje, na apresentação da Voz do Brasil, Mariana Jungmann e Luciano Seixas.
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2: Agora é lei. Estão em vigor novas regras para o frete dos caminhoneiros.
1: A lei trata do pagamento mínimo pelo transporte e medidas de fiscalização e punição em caso de não cumprimento.
5: A nova lei consolida regras para o transporte rodoviário de cargas no país e estabelece o pagamento do piso mínimo do frete a motoristas, com metodologia de cálculo pela Agência Nacional de Transportes Terrestres, a ANTT. Guilherme Boulos, ministro da Secretaria-Geral

0: Campos, é um valor mínimo que ele tem que receber por frete, por viagem que ele faz, por entrega que ele faz.
1: A lei estabelece ainda prazo de até 30 dias úteis para o pagamento do frete, além da atualização da tabela a cada 6 meses. Também estão previstas punições mais duras para empresas que contratarem fretes abaixo do piso mínimo, com multas que podem chegar a R$1 milhão. E para que seja cumprido o piso, o texto determina a obrigatoriedade da apresentação do código identificador da operação de transporte, CIOT, antes do caminhão iniciar a viagem, o que também impacta na fiscalização, como explica o ministro dos Transportes, George Santoro.
2: O CIOT também é um mecanismo de combate ao comércio ilegal de mercadorias, ao comércio feito sem nota fiscal. Ele vincula todo o transporte de mercadorias aos documentos eletrônicos fiscais.
1: Originalmente publicado como medida provisória, o texto passou por uma série de mudanças no Congresso Nacional, sendo aprovado no Senado em julho deste ano. Com a sanção, o texto vira uma regra permanente. Reportagem Gabriela Noronha.
3: O desempenho de mais de 30 milhões de estudantes brasileiros passou por uma nova avaliação de aprendizagem.
4: Foram divulgados hoje os dados mais recentes do IDEB, o Índice de Desenvolvimento da Educação Básica, e também as médias em português e matemática do SAEB, o Sistema de Avaliação da Educação Básica.
3: Os índices consideram os anos iniciais e finais do ensino fundamental e também do ensino médio na rede pública e privada.
4: O resultado foi anunciado pelo Ministério da Educação. Confira os detalhes na reportagem de Jéssica Gonçalves.
5: Para calcular o IDEB, que é o Índice de Desenvolvimento da Educação Básica,

0: finais do ensino fundamental, o IDEB nacional subiu de 5 para 5,3. Na rede pública, o indicador alcançou pontuação 5 contra 4,7 em 2023. No ensino médio, o IDEB passou de 4,3 para 4,5. Os dados indicam a evolução da aprendizagem e a estrutura da rede de ensino, que atende mais de 30 milhões de estudantes em todo o território nacional. Para o ministro da Educação, Leonardo Barchini, os resultados apontam qual deve ser a prioridade daqui para frente.
1: Toda a estratégia do Ministério da Educação, que é demanda do Plano Nacional de Educação aprovado em abril deste ano, é que a gente tenha um foco especial na aprendizagem.
0: Já o SAEB, o Sistema de Avaliação da Educação Básica, é aplicado a cada 2 anos para medir o desempenho de estudantes da educação básica por meio de testes e questionários. Em uma escala que vai de 0 a 500, no 5º ano do ensino fundamental, a nota em português passou de 207 para 215 pontos. Em matemática, de 218 para 227. Já no 3º ano do ensino médio, em português, o resultado foi de 269 para 272. Em matemática, de 263 para 268. Em 2025, foram avaliados quase 6 milhões de alunos em mais de 70 mil escolas. Reportagem Jéssica Gonçalves.
2: Estudantes que participam do processo seletivo do ProUni, o programa Universidade para Todos, podem conferir o resultado da segunda chamada.
3: O prazo para os pré-selecionados comprovarem as informações da inscrição começou hoje e vai até sexta-feira da próxima semana, dia 14.
2: A documentação exigida para essa comprovação deve ser apresentada diretamente na instituição de ensino superior para a qual o estudante foi pré-selecionado.
3: O resultado pode ser acessado pelo portal Acesso Único ao Ensino Superior em acessounico.mec.gov.br.
2: O Ministério da Educação chama professores e especialistas de todas as regiões do Brasil para participar do Banco de Avaliadores do Programa Nacional do Livro e do Material Didático.
3: O programa é responsável pela distribuição de livros para estudantes e professores da rede pública de ensino. As obras são renovadas a cada 4 anos.
2: Confira na reportagem de Luciana Colares de Holanda.
4: Professores e especialistas de todo o país podem participar da escolha dos livros que vão para as salas de aula da rede pública de ensino. Estão abertas as inscrições para o Banco de Avaliadores do Programa Nacional do Livro e do Material Didático, o PNLD. Os selecionados vão avaliar as obras inscritas nos editais do PNLD Atos Finais, voltado às obras didáticas, e do PNLD Literário Equidade, destinado às obras literárias. Nessa etapa da seleção, terão prioridade professores de língua portuguesa, matemática, história, geografia, ciências, arte, educação física e língua estrangeira, pedagogos e profissionais formados em letras, com foco em literatura e formação de leitores, também terão preferência. De acordo com Anita Stefani, diretora de apoio à gestão educacional da Secretaria de Educação Básica do MEC, hoje são cerca de 20 mil profissionais cadastrados. O banco é atualizado constantemente e os avaliadores são capacitados para atuar na avaliação das obras.
5: Essa capacitação busca garantir que todos os participantes utilizem os mesmos referenciais durante a análise e utilizem, né, de uma forma correta as fichas de avaliação, contribuindo para a qualidade técnica.
4: A participação no Banco de Avaliadores do PNLD é voluntária e gratuita. E a diretora de apoio à gestão educacional, Anita Stefani, explica que os profissionais selecionados no processo de avaliação pedagógica têm acesso a diferentes oportunidades de aprimoramento e reconhecimento.
5: Ao avaliarem as obras, eles estão também se formando como analistas de materiais didáticos e críticos em conteúdos, seja para a elaboração de materiais para os seus estudantes, quanto para a aplicação dessas obras didáticas na sala de aula.
4: Para se inscrever, basta acessar a página da plataforma de avaliação pedagógica do PNLD no endereço PNLD-avaliação.mec.gov.br e preencher as informações de perfil profissional. É preciso ter diploma de licenciatura plena ou

0: magistério reconhecido pelo Ministério da Educação e concluir um curso obrigatório disponível na própria plataforma. Reportagem Luciana Colares de Holanda.
1: E atenção para os prazos do Exame Nacional de Desempenho de Estudantes, o ENAD 2026.
2: Os inscritos para os cursos de bacharelado e tecnologia que tiveram o pedido de atendimento especializado negado podem recorrer da decisão até sexta-feira, dia 7 de agosto.
1: O recurso deve ser enviado pelo sistema ENAD, com a documentação que comprove a necessidade de atendimento, conforme as regras do edital. O resultado da análise será divulgado em 14 de agosto.
2: Um atendimento especializado é destinado aos participantes que necessitam de recursos específicos para realizar o exame.
1: As provas do ENAD 2026 para os cursos de bacharelado e tecnologia serão aplicadas no dia 29 de novembro.
2: O Serviço Geológico do Brasil faz o monitoramento das bacias hidrográficas brasileiras. Isso quer dizer que ele monitora a subida e descida dos principais rios do país.
1: O trabalho ajuda na agricultura, previne situações trágicas relacionadas a enchentes e orienta prefeituras em situações de seca, por exemplo.
2: Este ano, o Serviço Geológico do Brasil também faz parte do grupo de órgãos federais que está atuando no painel do El Niño e vem acompanhando e divulgando boletins sobre os impactos do fenômeno climático.
1: Sobre tudo isso, nós conversamos mais cedo com a chefe do Departamento de Hidrologia do SGB, Andréa Germano. Acompanhe. Doutora Andréa, bem-vinda à Voz do Brasil. É um prazer ter a senhora conosco aqui. Vamos falar então de El Niño, né? O Serviço Geológico do Brasil divulgou algumas previsões para as principais bacias hidrográficas do país para os próximos 3 meses. E aí eu queria começar então falando por região, começando aí pela região norte e, né, Amazônia. Os principais rios, pelo que eu já dei uma olhadinha, ainda estão nos níveis normais, mas já em situação de vazante. O que a gente pode esperar para os próximos 3 meses?
3: Muito obrigada pelo espaço. O Serviço Geológico do Brasil agradece. O Serviço Geológico do Brasil é uma empresa ligada ao Ministério de Minas e Energia. E realmente a gente faz esse acompanhamento dos rios, o monitoramento dos rios há 57 anos. Cobertura de toda a rede hidrometeorológica nacional e monitoramento de níveis dos rios e volume de chuvas. A região norte hoje está nesse período, como você falou, já de vazante, né? Na sua normalidade, em todos os rios, na sua normalidade. E assim, o que preocupa é esse atraso do início das chuvas. Isso pode prejudicar aí a vazante, no caso, não ser mais crítica, né? Então, assim, esse atraso do período de chuvas realmente é hoje a nossa preocupação, mas por enquanto na sua normalidade. A gente faz simulações, né, para caso não chova, caso chova, então a gente vai tendo esse acompanhamento diariamente num cenário de 3 meses para poder também ter providências, a Defesa Civil tomar providências logísticas para as ações do norte.
1: Quer dizer assim, se a gente já está com os rios em vazante e as chuvas atrasaram, a gente pode ter uma baixa mais acentuada, é isso?
3: Exatamente, essa é a grande preocupação.
2: E no Nordeste há um alerta sobre os níveis dos reservatórios, né?
3: Exatamente. O SGB, ele acompanha junto com a Agência Nacional de Águas os reservatórios, né, através do sistema de acompanhamento dos reservatórios do Nordeste e também dos 9 estados do Nordeste e também em Minas Gerais. Mas a situação hoje, 5 de agosto, é de normalidade também, 50%, 51% da sua capacidade, né? Então a gente está mantendo esse percentual desde abril. Então ainda não é uma preocupação a região Nordeste.
1: Muito bem, então vamos falar agora de Sul, onde o El Niño talvez seja a região onde talvez a gente já esteja sentindo essa questão do El Niño de maneira mais intensa, né, mais acentuada. Já há problemas de cheias e transbordamentos. Como é que deve ser o próximo trimestre por lá, onde o alerta é maior?
3: E como você falou, né, a previsão de chuvas acima da média do El Niño pode levar muitos os rios, já materializado agora no mês de julho, tivemos muitas inundações. Para você ter uma ideia, mês de julho no sul, na região do Rio Grande do Sul, em média chover 130 milímetros, a gente teve localidades com 430 milímetros, provocando então grandes impactos aí de inundação, e a preocupação geralmente é essa, o solo já está muito úmido e ainda esse aumento das chuvas na região sul poder causar mais impactos de inundações na região sul.
2: Agora, no Cerrado e Pantanal, André, onde já costumamos ter seca nesse período, o que esperar para as bacias desses biomas?
3: Então, no Cerrado, na região sudeste, em termos de chuva, os modelos meteorológicos, que é nosso serviço geológico, a gente não trabalha com meteorologia, né? A gente usa a meteorologia para poder explicar a hidrologia. Mas os modelos de meteorologia estão muito discrepantes, vamos dizer assim. O que a gente entende agora nesse momento, não dá para falar do cenário de chuva, mas nesse momento que realmente as temperaturas já estão muito elevadas, aí sim a preocupação é mais para a questão de incêndios florestais. Então, monitoramento de rios, ainda estamos na normalidade para
1: tudo indicando ainda que Cerrado e Pantanal, em termos de águas, devem ficar ainda dentro da normalidade.
3: É, estamos já desde 2020, assim, com uma tendência de depreciação da capacidade dos rios na região do Pantanal, principalmente. Então, assim, já, na normalidade, já não digo que a gente já vem vivendo muito tempo isso. Então, mas não vai ser mais crítico ou menos crítico este ano especificamente.
1: É, quando a gente fala, então, de mudanças climáticas, é disso que a gente fala, né? A gente vai observando uma mudança no comportamento natural, no comportamento da natureza ao longo do tempo, né? Não é só no trimestre, não é só no ano. Perfeito. Como a senhora disse, já vem desde 2020.
3: Perfeito,
1: né?
3: A gente não tem mais um Pantanal, uma região alagada há muitos anos. Então, isso realmente é mudanças climáticas, não só o efeito de El Niño também, né? Então, sendo uma mudança climática que a gente vem evidenciando, principalmente nessa região.
2: Agora, doutora Andréia, como é que funciona esse monitoramento do Serviço Geológico do Brasil? Conta para o nosso ouvinte um pouco mais sobre como é esse trabalho.
3: O Serviço Geológico é o grande parceiro no campo e no escritório para fazer esse monitoramento, né? Além desse trabalho contínuo de monitoramento, de saber essas séries hidrológicas de longo período que nós monitoramos, né? A gente tem um serviço desde a década de 80, daí de realizar previsões hidrológicas, não só o momento atual, mas essas previsões hidrológicas, né, futuras. Começamos aí com bacias como o Pantanal, o Amazonas, e o Rio Doce, que são bacias mais lentas, mas depois dos booms, dos desastres, como a gente chama aí nos anos de 2011, 2012, 2013, a gente começou a fazer sistemas de previsão hidrológica em bacias mais rápidas e também com o advento também de todo um monitoramento automático muito mais especializado, né? Então, assim, o que a gente faz? Além desse monitoramento do campo, a gente no escritório recebe essas informações automáticas que vêm pelos satélites, né? Então, de hora em hora a gente está recebendo o nível dos rios, a quantidade de chuva, e rodamos modelos matemáticos, hidráulicos, hidrológicos, para fazer essas previsões. Aí você vai me dizer, então a gente consegue saber com muita antecedência se vai inundar? Depende da região hidrográfica, depende da resposta da bacia hidrográfica. Então, assim, há localidades que a gente consegue fazer essa previsão com 75 dias de antecedência, mas outras localidades, em bacias mais de alta declividade, com uma menor área de drenagem, com até 4 horas de antecedência. Mas o que permite, no caso de inundações, retirar as famílias, então, assim, permite, a gente salva vidas com esse monitoramento e com esse sistema de previsão hidrológica.
2: Muito bem, nós conversamos com Andréia Germano, chefe do Departamento de Hidrologia do Serviço Geológico do Brasil. Muito obrigado por sua entrevista aqui à Voz do Brasil.
3: Muito obrigada a vocês. Até logo. Tchau, tchau.
1: Segurança no abastecimento de água passa também pela recuperação do meio ambiente.
2: Está aberta uma chamada pública para apoiar projetos de restauração ecológica e soluções voltadas à proteção de mananciais que abastecem grandes centros urbanos.
1: A chamada foi feita pelo Banco Nacional de Desenvolvimento Econômico e Social e deverá prever investimentos de 15 milhões e 20 milhões de reais com prazo de execução de até 48 meses.
2: As ações devem ter foco em restauração ecológica e em soluções baseadas na natureza, para combater a escassez de água nas regiões metropolitanas, como explica o superintendente da área de meio ambiente do BNDES, Nabil Kadri.
4: As propostas enviadas devem incluir ações de restauração ecológico-produtiva utilizando vegetação nativa, em áreas estratégicas para proteção dos recursos hídricos, incluindo nascentes, margens de rios e e outras áreas relevantes para a conservação dos mananciais.
1: Os projetos deverão contemplar regiões do Distrito Federal e entorno, São Paulo, Rio de Janeiro, Ceará, Mato Grosso, Rondônia e Acre.
2: Mariana Dias Vilas Boas, pesquisadora do Serviço Geológico do Brasil, fala sobre a importância da recuperação e preservação de mananciais que abastecem grandes cidades.
5: Com a ampliação da vegetação, a gente vai ter uma maior taxa de infiltração, esses aquíferos vão ter mais água, vai chegar mais água também nos rios através desses afloramentos das nascentes. Então, os projetos de recuperação, eles são projetos importantíssimos e têm uma relação direta com a segurança hídrica nas grandes cidades. E reduz consequências de inundação, eu aumento a recarga dos aquíferos.
1: A chamada pública está aberta até o dia 9 de setembro e pode ser consultada no site do BNDES.
2: O Brasil assumiu a presidência pro tempore da Aliança para a Segurança, a Justiça e o Desenvolvimento.
1: A entidade reúne países da América Latina e Caribe.
2: Na reunião de cúpula em Brasília, o Banco Interamericano de Desenvolvimento anunciou $4 bilhões para as ações integradas de combate ao crime organizado na região.
6: A América Latina concentra 8% da população mundial e é responsável por 1/3 dos homicídios ocorridos no mundo, de acordo com dados da Polícia Internacional. Esses números levaram à criação da Aliança para a Segurança, a Justiça e o Desenvolvimento, composta por 23 países e 14 instituições, como a Interpol. Um encontro em Brasília discute estratégias de prevenção e combate ao crime organizado na América Latina e Caribe. No primeiro ano de atuação da Aliança no combate ao crime organizado, foram destinados $1 bilhão e 400 milhões, o que corresponde a 60% dos recursos previstos para os 3 primeiros anos da iniciativa. A alta demanda dos países membros levou o Banco Interamericano a reavaliar os recursos destinados ao programa, elevando o montante para $4 bilhões. O ministro da Justiça do Brasil, o Wellington Lima Silva, fala sobre a importância da aliança.
7: Nós estamos absolutamente convencidos da necessidade de intensificar essa interlocução com organismos multilaterais, estabelecer tantas quantas sejam as tratativas, as interlocuções necessárias para aperfeiçoar e aprimorar essa estratégia.
6: Um protocolo também foi assinado para o repasse de R$5 bilhões ao Brasil, que assumiu a presidência pro tempore da aliança pelos próximos 12 meses. Reportagem Cleide Lopes.
1: O Comitê de Política Monetária, o Copom, reduziu a taxa Selic, que é a taxa básica de juros da economia, de 14,25% para 14% ao ano.
2: Em comunicado divulgado hoje, o Copom afirmou que o cenário internacional ainda exige cautela por causa das incertezas sobre os conflitos no Oriente Médio.
1: A taxa Selic influencia outras taxas de juros no país, como as taxas de empréstimos, financiamentos e aplicações financeiras.

0: gente. Até amanhã.
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0: Tribunal Federal começa a julgar se proibição a jogos de azar é compatível com a Constituição de 1988.
1: Presidente Lula sanciona projeto de lei que regulamenta relevância para admissão do recurso especial no STJ.
0: Acordo firmado entre Tribunal Superior Eleitoral e Advocacia Geral da União prevê boas práticas sobre o uso da inteligência artificial nas eleições deste ano.
1: Boa noite, eu sou Marcela Luiz.
0: Eu sou Walter Lima.
1: O plenário do Supremo Tribunal Federal começou a analisar na sessão de hoje se a proibição a jogos de azar é compatível com a Constituição. Após as sustentações orais, o relator do caso, o ministro Luiz Fux, começou a votar.
0: Desde 1941, a Lei de Contravenções Penais proíbe a organização e exploração de jogos de azar, punindo os infratores com prisão simples, multa e outras penalidades previstas em lei. Isso inclui o jogo do bicho e as máquinas caça-níqueis.
1: Os ministros analisam se essa proibição, criada há mais de 80 anos, ainda é compatível com a Constituição Federal de 1988 ou se ela ficou ultrapassada.
0: Na prática, o Supremo vai decidir se a exploração de jogos de azar deve continuar proibida e punida pela legislação penal brasileira ou se essa proibição é incompatível com a Constituição.
1: A decisão, porém, não tratará da regulamentação de cassinos ou da exploração comercial dos jogos, temas que devem ser abordados em outras ações que tramitam na corte.
0: O julgamento vai continuar na sessão plenária de amanhã.
1: O presidente da República, Luiz Inácio Lula da Silva, sancionou o projeto de lei que regulamenta a relevância para a admissão do recurso especial no Superior Tribunal de Justiça.
0: O projeto foi convertido na Lei 15.484 de 2026. Fátima Uchoa.
2: Com a relevância, segundo o presidente do STJ, ministro Herman Benjamin, o tribunal poderá concentrar esforços nos recursos que tratam de temas com maior impacto para a sociedade.
3: Não é de uma lei para atender interesses do Superior Tribunal de Justiça, mas da celeridade, da qualidade e da efetividade da prestação jurisdicional.
2: A nova lei deve tornar a prestação jurisdicional mais eficiente e permitir que o STJ concentre a atuação em casos com maior impacto jurídico, econômico, político ou social, que sejam importantes para uniformizar a interpretação da legislação federal, sem limitar o acesso dos brasileiros à justiça.
1: Tribunal Superior Eleitoral e Advocacia Geral da União assinam um acordo de boas práticas sobre uso da inteligência artificial nas eleições 2026.
0: O principal produto da parceria é o lançamento de um guia de boas práticas sobre o uso de IA no processo eleitoral. Fábio Ruas.
4: O documento vai servir como um manual de conduta com diretrizes técnicas detalhadas para partidos, candidatos, plataformas digitais, órgãos públicos e para a sociedade civil. O acordo ainda prevê a realização de cursos, seminários, workshops e eventos relacionados ao uso da inteligência artificial nas eleições, entre outras medidas.
1: Tribunal Superior do Trabalho mantém entendimento sobre desconto de dias parados em greves de longa duração.
0: Com a decisão, empresas vão poder descontar metade dos dias e trabalhadores vão ter de compensar a outra metade. Marla Lacerda.
5: A sessão de dissídios coletivos do TST autorizou duas empresas de Indaiatuba, no interior de São Paulo, a descontar metade dos 36 dias da greve realizada pelos empregados. Nessas situações, a Justiça do Trabalho admite, como regra adotada pela jurisprudência da Corte, a compensação da outra metade dos dias de paralisação. Esse entendimento, ele busca equilibrar o direito de greve com os efeitos da suspensão do contrato de trabalho durante o movimento. Para os ministros, o desconto integral dos dias parados pode gerar prejuízos econômicos excessivos aos trabalhadores.
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1: Uma boa noite.
0: E até amanhã.

0: De hoje do Jornal do Senado, que começa agora.
1: Senado pode tornar hediondos e inafiançáveis crimes de pedofilia.
0: Pessoas com deficiência poderão ser consideradas idosas aos 50 anos.
1: Fim da aposentadoria compulsória como punição avança no CNJ e no Senado.
0: Boa noite.
1: Boa noite.
0: Crimes sexuais contra crianças e adolescentes podem passar a receber a punição mais rigorosa prevista na legislação brasileira.
1: O plenário do Senado pode votar o projeto que torna hediondos e inafiançáveis os crimes de pedofilia e outras violências sexuais contra crianças, adolescentes e pessoas vulneráveis. A reportagem é de Bruno Lourenço.
2: Projeto de lei aprovado na Comissão de Constituição e Justiça inclui no rol dos crimes hediondos condutas como a corrupção de menores, a satisfação de lascívia, caracterizada pela prática de atos libidinosos na presença de criança ou adolescente, a divulgação de cena de estupro de vulnerável e o compartilhamento de pornografia. A matéria também classifica como hediondos os crimes previstos no Estatuto da Criança e do Adolescente ligados ao tráfico internacional de crianças e à pornografia infantil, como defendeu a relatora, senadora Elisiane Gama, do Maranhão.
3: Nosso relatório é pela aprovação do projeto de lei com a redação corrupção de menores, satisfação de lascívia mediante presença de criança ou adolescente, favorecimento da prostituição ou de outra forma de exploração sexual de crianças e adolescentes ou de vulnerável, divulgação de cena de estupro ou de cena de estupro de vulnerável, de cena de sexo ou de pornografia.
2: O senador Everton, do PDT do Maranhão, apresentou proposta semelhante e pediu que as duas matérias sejam analisadas em conjunto pelo plenário.
4: Em que eu propus o aumento da pena dos crimes cometidos contra a dignidade sexual quando praticados na presença física ou virtual de crianças, adolescentes e também cônjuge, companheiro ou parente de vítima, consanguíneo ou afim, em linha reta ou colateral até o quarto grau.
2: A CCJ aprovou um pedido de urgência para votação no plenário.
0: E a Comissão de Relações Exteriores iniciou as discussões sobre as barreiras da União Europeia à carne brasileira.
1: O grupo de trabalho que trata do acordo do bloco europeu com o Mercosul ouviu integrantes do governo e do setor privado. Repórter Pedro Pincer.
5: A partir de 3 de setembro, passam a valer novas regras da União Europeia sobre o uso de antimicrobianos na produção animal. O bloco exige que o Brasil consiga comprovar que a carne exportada não foi produzida a partir de animais submetidos ao uso de antimicrobianos proibidos pelas autoridades europeias. De acordo com o presidente da comissão, senador Nelsinho Trade, do PSD de Mato Grosso do Sul, é preciso ouvir os setores que podem ser afetados pelas normas e buscar soluções em conjunto com o governo e a iniciativa privada.
6: Setores que, porventura, venham a se sentir prejudicados, nos acionam, que nós iremos promover debates dessa natureza.
5: O chefe da missão do Brasil junto à União Europeia, embaixador Pedro Miguel da Costa e Silva, afirmou que o país terá de comprovar, por meio de auditorias, que consegue separar os produtos destinados ao mercado europeu e garantir que eles atendam às exigências do bloco. Representantes do setor privado afirmaram que o Brasil já dispõe da tecnologia necessária para fazer esse controle.
0: Aguarda votação no plenário um projeto que reduz para 50 anos a idade em que uma pessoa com deficiência seja considerada idosa.
1: O impacto do envelhecimento é maior para esse grupo de pessoas consideradas vulneráveis. Segundo a Organização Mundial da Saúde, pessoas com deficiência apresentam maior risco de desenvolver doenças crônicas, pior estado de saúde e, em alguns casos, podem morrer até 20 anos antes da população sem deficiência. Repórter Patrícia Oliveira.
7: O projeto que considera idosa uma pessoa com deficiência já a partir dos 50 anos, estende para esses indivíduos os mesmos direitos e a proteção garantidos às pessoas da terceira idade. A condição de idoso deverá ser definida por avaliação individual, médica, psicológica e social. Como destacou o relator do projeto na Comissão de Assuntos Sociais, senador Flávio Arnes, do PSB do Paraná.
8: Conforme a deficiência, podemos observar reduções na expectativa de vida que variam até algumas décadas para baixo, se compararmos com a média da população. Estamos longe de um patamar de igualdade.
7: Para o senador Paulo Paim, do PT do Rio Grande do Sul, relator na Comissão de Direitos Humanos, a proposta viabiliza a aplicação de conceitos de envelhecimento ativo específicos para pessoas com deficiência,
9: minimizando os possíveis impactos negativos do avanço avanço da idade em um grupo social especialmente vulnerável.
7: O projeto que altera o Estatuto do Idoso já foi aprovado também na Câmara dos Deputados e está pronto para votação no plenário do Senado.
0: E a aposentadoria compulsória de magistrados pode deixar de ser uma punição prevista na Constituição. Depois de o Conselho Nacional de Justiça oficializar o fim dessa penalidade no âmbito administrativo, o Senado pode analisar uma proposta que muda a Constituição sobre o mesmo tema.
1: A relatora, senadora Elisiane Gama, do Maranhão, afirmou que a decisão corrige uma distorção histórica. Repórter Pedro Pincer.
5: O Conselho Nacional de Justiça aprovou por unanimidade a proposta de resolução que acaba com a aposentadoria compulsória como a sanção disciplinar mais grave a juízes. A resolução aprovada segue entendimento da primeira turma do Supremo Tribunal Federal e também prevê a possibilidade da demissão como uma das hipóteses de punição. E o plenário do Senado pode votar uma proposta de emenda à Constituição que prevê o fim da aposentadoria compulsória como punição aos magistrados, promotores e procuradores e militares. De autoria do então senador Flávio Dino, atualmente ministro do Supremo Tribunal Federal, o texto foi aprovado pela Comissão de Constituição e Justiça em abril. A relatora, senadora Elisiane Gama, do Maranhão, afirmou que a decisão corrige uma distorção histórica.
10: É inadmissível o que a gente viveu ao longo da história do Brasil com esse tipo de prêmio para quem comete um crime, de que nós não podemos permitir castas de servidores públicos com privilégios.
5: Pelas novas regras, nos casos mais graves, o magistrado poderá ser colocado em disponibilidade com proposta de perda do cargo. Nessa hipótese, será imediatamente afastado das funções e passará a receber remuneração proporcional ao tempo de contribuição até a decisão definitiva do STF sobre a eventual perda do cargo.
0: Você sabia que nas eleições os votos em branco e nulos não são transferidos para nenhum candidato e não podem cancelar uma eleição?
1: Na prática, quem escolhe uma dessas opções deixa a decisão para os demais eleitores. Conheça mais sobre esses dois tipos de votos com a repórter Marcela Cunha.
11: Voto em branco vai para quem está na frente? E uma maioria de votos nulos pode cancelar a eleição? A resposta para as duas perguntas é não. Para votar em branco, o eleitor aperta a tecla branco e confirma. O voto nulo acontece quando é digitado um número que não corresponde a nenhum candidato ou partido. Nos dois casos, o voto é excluído da contagem que define o resultado. Não é transferido, não beneficia nenhum candidato e não é somado ao vencedor. O consultor legislativo do Senado, Gilberto Guerzoni, explica como essas duas situações aparecem na urna.
12: Mas a gente já viu que reduziu bastante o número de votos em branco, né? Já que a urna eletrônica abre uma tela, o eleitor tem que fazer alguma coisa de forma ativa ali, né? Ou ele propositalmente coloca um voto inexistente e confirma, o que leva à anulação do voto, ou ele tem que apertar a tecla de voto em branco.
11: Além de expressar uma decisão consciente, o voto nulo também pode ser resultado de um erro na digitação. Em 2026 serão 6 votos para deputado federal, deputado estadual ou distrital, 2 senadores, governador e presidente da República. Por isso, a recomendação da Justiça Eleitoral é levar uma colinha de papel.
0: E ao participar da abertura da exposição O Caminho do Voto, promovida pelo Tribunal Superior Eleitoral, o presidente do Senado, Davi Alcolumbre, afirmou que o processo eleitoral brasileiro está entre os mais confiáveis do mundo. Ele também elogiou a decisão do presidente do TSE, ministro Nunes Marques, de levar a mostra ao Congresso Nacional.
1: A exposição, aberta à visitação no anexo 1 do Senado, apresenta as etapas do sistema eletrônico de votação, do desenvolvimento das urnas à totalização dos votos e integra a programação da Semana Nacional do Sistema Eletrônico de Votação.
13: As pessoas que visitarem a exposição sairão daqui conhecendo melhor o percurso do seu voto e o papel que ele desempenha na construção do nosso país. Um Brasil comprometido com a democracia, com as eleições livres e diretas, com a alternância de poder e com a transparência no processo eleitoral.
1: Edição de Paula Groba e trabalhos técnicos de João Lira, o Jornal do Senado fica por aqui. Acompanhe agora as notícias da Câmara dos Deputados. Boa noite.
0: Boa noite e até amanhã.

0: Câmara reforça a indenização por dano moral à vítima de violência doméstica.
1: Proposta facilita acesso de motoristas a postos de combustível nas estradas.
2: Projeto busca garantir saúde ginecológica de meninas a partir dos 10 anos.
3: Boa noite. Os deputados analisam proposta que visa assegurar a saúde ginecológica de meninas a partir dos 10 anos de idade no SUS. O projeto está em regime de urgência e pode ser incluído na pauta de votações do plenário a qualquer momento, como informa o repórter Antônio Vital.
4: Está pronto para ser votado no plenário da Câmara, projeto que torna a regra a primeira consulta ginecológica das meninas a partir de 10 anos de idade no SUS, o Sistema Único de Saúde. O projeto foi apresentado pelas deputadas Adriana Ventura, do Novo de São Paulo, e Grace Elias, do PL de Minas Gerais, com o objetivo de permitir que as meninas e suas famílias recebam orientações preventivas e adequadas sobre temas como vacinação contra o HPV, cuidados de higiene íntima, preparação emocional para a primeira menstruação e informações sobre métodos contraceptivos. A vacina contra o HPV é recomendada a partir dos 9 anos de idade. A proposta obriga o Ministério da Saúde a elaborar um protocolo para o atendimento ginecológico dessa faixa etária. As meninas deverão ser encaminhadas à primeira consulta quando houver sinais de proximidade da menarca, como é chamada a primeira menstruação. Além disso, determina que as secretarias estaduais e municipais de saúde providenciem a formação contínua dos profissionais da área, especialmente ginecologistas, para que estejam preparados para atender as meninas. O texto também estabelece que a consulta será acompanhada por um responsável e, quando necessário, uma equipe multidisciplinar, que poderá incluir psicólogos e enfermeiros. De acordo com a deputada Adriana Ventura, uma das autoras da proposta, o objetivo é reduzir a incidência de gravidez precoce na adolescência, evitar doenças sexualmente transmissíveis e contribuir para a prática de hábitos saudáveis.
5: Tanto a vacinação como a HPV, que é recomendada a partir dos 9 anos, cuidado de higiene íntima, preparação emocional para essa fase da primeira menstruação e demais, bem como informação sobre métodos contraceptivos, isso é importante para prevenir gravidez precoce e outras complicações de saúde. Ele é muito simples, mas a gente acredita que ele pode provocar mudanças profundas na orientação das meninas brasileiras.
4: O projeto que torna a regra a primeira consulta ginecológica das meninas a partir de 10 anos de idade no SUS ganhou regime de urgência e pode ser votado a qualquer momento no plenário da Câmara, sem passar pela análise das comissões permanentes da Casa. Da Rádio Câmara de Brasília, Antônio Vital.
0: Educação. Jorge Sola, do PT da Bahia, defende o projeto de sua autoria que regulamenta as escolas de saúde pública do SUS. A matéria já aprovada na Câmara e em tramitação no Senado, reconhece instituições estaduais e municipais que formam profissionais, organizam estágios e apoiam residências.
6: Essa rede de escolas de saúde pública precisa e merece o seu reconhecimento, a sua regulamentação, para que dê primeiro mais visibilidade, mais estabilidade e maior capacidade de ampliar o orçamento destinado à formação de recursos humanos, ampliar o empoderamento dessas escolas para o ordenamento das práticas e dos estágios. Muitas vezes você tem a necessidade de organizar as vagas nos hospitais públicos, nos hospitais da rede do SUS para a formação profissional e até, né, definir políticas públicas que visem estimular a formação de profissionais que ainda temos uma carência.
3: Jorge Sola assinala ainda que as escolas têm papel central na organização dos processos seletivos para residências médicas e na formação de especialistas em áreas com carência no país. Para ele, a falta de um marco legal e de uma estrutura de articulação nacional limita o potencial das instituições.
0: Professora Luciane Cavalcante, do PSOL de São Paulo, é autora do projeto que isenta do imposto de renda professores e demais profissionais da educação básica e superior. Ela explica que a medida busca valorizar a categoria e ampliar os investimentos na educação.
3: A deputada afirma que o Brasil investe pouco em educação, paga baixos salários aos docentes e que muitos municípios não cumprem o piso nacional do magistério. Professora Luciane Cavalcante argumenta ainda que, assim como outros setores recebem incentivos fiscais, os profissionais da educação devem ser priorizados.
7: Esse projeto, ele visa colocar no centro do orçamento público público e do financiamento das políticas públicas aos profissionais da educação. Quase 30% de todo o rendimento dos profissionais da educação ficam retidos na fonte com pagamento do imposto de renda. Os profissionais da educação já trabalham em várias escolas para poder complementar a sua renda. Eles trabalham com alto número de estudantes por turma, então eles precisam desse investimento.
8: Trabalho.
9: A Câmara aprovou o projeto de lei que limita a jornada máxima de trabalho dos psicólogos a 30 horas semanais, sem redução do salário. A repórter Maria Neves traz mais informações sobre o texto que já foi encaminhado para análise dos senadores.
10: Uma das autoras do projeto, a deputada Érica Cocai, do PT do Distrito Federal, explica que atualmente a lei que regulamenta a atuação dos psicólogos não prevê limite de jornada de trabalho. Com isso, eles ficam submetidos a 44 horas semanais. De acordo com a deputada, a categoria é a única entre os profissionais que lidam com a saúde e atenção psicossocial que não tem jornada de 30 horas.
11: Profissionais de psicologia têm o direito a uma jornada de trabalho que possa

0: existência. Por isso, 30 horas para a psicologia é uma necessidade, não apenas dos psicólogos e psicólogas, mas uma necessidade do país que precisa desses profissionais atuando em todos os espaços.
1: A deputada Natália Bonavides, do PT do Rio Grande do Norte, também assina a proposta. Ao apresentar o texto, as autoras argumentaram que a redução da jornada de trabalho vai contribuir para a preservação da qualidade de vida e o adequado exercício da atividade profissional, que demanda elevado desgaste emocional e mental. O texto beneficia os profissionais com contrato de trabalho no setor privado. Para psicólogos que trabalham em empresas públicas como seletistas, a nova jornada dependerá de dotação orçamentária e de autorização na Lei de Diretrizes Orçamentárias. Da Rádio Câmara de Brasília, Maria Neves.
2: Economia. Marcelo Crivella, do Republicanos do Rio de Janeiro, aponta como positivos os resultados de emenda à Constituição que estende a imunidade de IPTU a templos religiosos instalados em imóveis alugados. Ele explica que a regra passou a valer em 2023.
3: Em 2022, ela foi promulgada, essa emenda à Constituição, em fevereiro de 2022. Como o IPTU incidia 1º de janeiro, ela passou a ter efeito apenas em 2023. O que significa ela? Antes dessa emenda, tinha imunidade de IPTU apenas os templos próprios, aqueles que foram construídos pelos fiéis. Mas nós sabemos, pelo censo do IBGE 2022, que dos 580 mil templos religiosos, católicos, espíritas, evangélicos, 400 mil funcionam em imóveis alugados e eles não tinham a imunidade do IPTU. Com a emenda constitucional 116, passaram a ter.
4: Marcelo Crivella orienta igrejas, creches, asilos e orfanatos a procurarem as prefeituras caso tenham efetuado o pagamento do IPTU entre 2023 e 2026. Ele alerta que a cobrança é indevida nos casos amparados pela emenda com possibilidade de restituição dos valores.
2: Bandeira de Melo, do PV do Rio de Janeiro, é um dos autores de projeto que cria um modelo próprio de funcionamento para as cooperativas solidárias. O texto define essas organizações como sociedades sem fins lucrativos, com regras de autogestão e articulação com a Política Nacional de Economia Solidária.
4: Bandeira de Melo informa que a proposta busca reduzir a burocracia para iniciativas da economia solidária, com prioridade para grupos economicamente frágeis. O projeto também prevê estímulo à participação das cooperativas solidárias em compras públicas, licitações e ações de desenvolvimento comunitário.
5: Desenvolvimento Regional.
2: Paulo Soares, do Podemos de São Paulo, apresentou o projeto que cria um programa para incentivar a universalização da coleta e tratamento de esgoto. Ele explica que a iniciativa também institui um fundo de assistência para socorrer municípios sem condições financeiras de investir no saneamento básico.
6: Uma defesa da sustentabilidade e da compensação ambiental. Em que sentido? Aquele município que está cumprindo com todos os seus deveres na questão de saneamento, nas questões ambientais todas, ele ser recompensado por um fundo. E esse fundo também, ao mesmo tempo, socorrer os municípios que não têm condições financeiras de avançar no saneamento básico. Essa é uma gestão que envolve meio ambiente, envolve saúde pública.
4: Paulo Soares pede urgência na aprovação da matéria, ressaltando que o saneamento ainda apresenta desigualdades profundas entre regiões do país. O congressista esclarece que os recursos do fundo virão de penalidades, de fiscalização e de aportes internacionais de fomento.
5: Turismo.
2: Projeto de lei apresentado por Domingos Neto, do PSD do Ceará, visa facilitar o acesso de micro e pequenas empresas de turismo a financiamentos públicos. A proposta prioriza empreendimentos localizados fora das regiões metropolitanas.
4: O texto de Domingos Neto permite o uso de fundos garantidores e seguros de crédito em substituição ou complemento às garantias tradicionais. Para ele, a medida amplia o acesso aos recursos do Fungetur e dos fundos constitucionais para modernizar e fortalecer o turismo regional.
5: Transportes.
2: A Avança na Câmara a proposta que busca facilitar o acesso de motoristas a postos de combustível nas estradas. A repórter Silvia Munhato tem os detalhes.
7: A Comissão de Viação e Transporte da Câmara dos Deputados aprovou o projeto que busca melhorar o acesso dos motoristas aos postos de combustíveis e rodovias sob concessão pública. A proposta inicial do deputado Capitão Augusto, do PL de São Paulo, dava 180 dias de prazo para que as concessionárias elaborassem planos de adequação das rodovias, evitando retornos muito distantes. O relator, deputado Zé Trovão, do PL de Santa Catarina, afirma que o problema é real.
8: E esse motorista, às vezes, ele tem que caminhar 5, 6 quilômetros para frente, fazer um retorno e voltar. O que nós estamos determinando hoje é o seguinte: olha, nós vamos criar acessos mais claros e mais fáceis para esses motoristas. Para que o cara não corra o risco, às vezes está na reserva, está chegando no final do seu combustível, vai fazer um retorno, ou um retorno que não está bem sinalizado, ou um retorno perigoso e acabar acontecendo um acidente.
7: Mas o deputado modificou o texto para atribuir à Agência Nacional de Transportes Terrestres a tarefa de tratar do problema no âmbito de sua atuação normativa e contratual. A proposta, que pretende facilitar o acesso do motorista aos postos de combustíveis em rodovias sob concessão, será analisada agora pela Comissão de Finanças e Tributação. Da Rádio Câmara de Brasília, Silvia Munhato.
9: A quarta edição do concurso Eu e a Lei está com inscrições abertas.

0: vocês bem.
1: Segurança Pública.
2: Dibu Nunes, do PL do Rio Grande do Sul, é autor de projeto que amplia as punições para quem picha bens públicos ou privados. O parlamentar destaca que o texto prevê a suspensão da carteira de habilitação e das linhas telefônicas do infrator.
3: Nós temos que acabar com a pichação. Só suja a cidade. Tem que ser punido. É punindo que se gera respeito. Os pichadores, eles têm uma competição para ver quem é o louco mor, quem é o que consegue pichar e estragar o monumento que mais chame a atenção da sociedade. Então, esse projeto é para dar penalidade, punir quem presta esse desserviço ao Brasil, que é a pichação. E que nós, brasileiros, possamos ter nossas cidades, né, os nossos monumentos respeitados.
0: O congressista observa que a pichação causa, além dos danos materiais, prejuízos ao turismo. Bibo Nunes acrescenta que o projeto inclui a cobrança do ressarcimento pela restauração do bem pichado, com responsabilização do autor ou dos responsáveis legais em caso de menor de idade.
2: Alexandre Leite, do União de São Paulo, propõe substituir a prisão em regime fechado pela prisão domiciliar para quem deixar de pagar pensão alimentícia. O projeto do deputado também permite monitoramento eletrônico e saída para o trabalho remunerado.
0: Alexandre Leite explica que a prisão em regime fechado ficaria restrita a casos excepcionais, quando houver ocultação de bens ou má-fé do devedor. Ele argumenta que a medida busca aumentar as chances de pagamento da pensão sem impedir o exercício da atividade profissional.
1: Justiça.
2: Os deputados aprovaram nova regra sobre indenização por dano moral à vítima de violência doméstica. Entenda na reportagem de Paula Bittar.
4: A Comissão de Constituição e Justiça da Câmara dos Deputados aprovou uma proposta que reforça na lei o direito de indenização por dano moral nos casos de violência doméstica e familiar contra a mulher, desde que haja pedido expresso da acusação ou da parte ofendida. A reparação será fixada pelo juiz, inclusive criminal. A relatora na comissão, deputada Lídice da Mata, do PSB da Bahia, destacou a importância de garantir a indenização a essas mulheres.
5: Ela é uma vítima da violência e isso é conhecido pela sociedade e impacta sobre sua imagem na sociedade. E, portanto, ele garante o direito dessas mulheres a uma indenização por danos morais. A violência deixa as marcas que vão muito além das agressões físicas. Elas provocam sofrimento, ela compromete a saúde mental, ela afasta as mulheres do seu trabalho, ela deixa a mulher em situação de trauma. E por isso mesmo é essencial que a legislação assegure também o direito à reparação desses danos.
4: Segundo Lídice da Mata, a proposta tem inegável relevância, pois ao inserir a possibilidade expressa de reparação civil por dano moral decorrente de violência doméstica, fortalece a proteção dos direitos fundamentais à dignidade da pessoa humana, à integridade física, psíquica e moral e a igualdade de gênero, assegurando à vítima um instrumento adicional de reparação no âmbito civil. A proposta que estabelece o direito de indenização por dano moral nos casos de violência doméstica e familiar contra a mulher já pode seguir ao Senado, a menos que haja recurso para votação pelo plenário da Câmara. Da Rádio Câmara de Brasília, Paula Bittar.
0: Tarcísio Mota, do PSOL do Rio de Janeiro, é coautor de projeto que regulamenta a publicidade das apostas online. A iniciativa trata a atividade como tema de saúde pública e de defesa do consumidor, com o objetivo de restringir a propaganda das chamadas bets.
6: Do mesmo jeito que nós temos hoje regulações muito rígidas sobre propaganda, por exemplo, para as drogas legalizadas, como tabaco ou álcool, é preciso ter regras muito rígidas para as propagandas dessas casas de aposta online. Por exemplo, é inadmissível que elas continuem a financiar times de futebol, financiar campeonatos de futebol, que são inclusive a origem de grande parte dessas apostas. É inadmissível que no meio da transmissão de um jogo de futebol, você tenha propaganda dessas casas de aposta como se fossem simples informações jornalísticas.
2: Segundo Tarcísio Mota, o projeto cria medidas preventivas para reduzir o endividamento e os impactos do vício sobre as famílias. O parlamentar também defende regras mais rígidas com foco na proteção da saúde mental e dos direitos dos consumidores.
0: Projeto de Raimondo, PT do Rio de Janeiro, proíbe a veiculação de propagandas de apostas online em emissoras de rádio e televisão. De acordo com o deputado, a medida busca reduzir a exposição da população às chamadas bets em veículos que operam por concessão pública.
6: Então, o que a gente queria, na verdade, é que as bets não existissem no nosso país. Nós lutamos contra elas, mas enquanto a gente não consegue abolir as bets no Brasil, e nós haveremos de abolir um dia, nós queremos proibir que elas sejam divulgadas, publicizadas nos meios de comunicação de televisão e rádio.
2: Raimond explica que o objetivo é minimizar os impactos das apostas sobre a saúde mental, o orçamento das famílias e o endividamento da população. Ele acredita que reduzir o alcance desse tipo de atividade protege os consumidores mais vulneráveis.
0: Termina agora o Jornal Câmara dos Deputados, produzido pela Rádio Câmara, com trabalhos técnicos de Everson Urani e apresentação de Val Monteiro e Luciana Vieira. Uma boa noite para você.
2: A Voz do Brasil volta amanhã. Boa noite.
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1: É isso mesmo, meus amores. 98,7 Rádio Agreste FM de Herutaba. A gostosa de se ouvir, a maravilhosa. 20:21, não é? E você está no melhor programa de todas as noites, o programa mais romântico da 98 FM. Gold Night. Na apresentação, hoje a sua amiga Nara Posidônio, substituindo aqui o nosso amigo Messias Rocha. Ligue, participe, peça sua música, aquela sua música romântica, aquela sua saudade, aquela internacional, que te faz lembrar os bons momentos. Aquela linda música pra você namorar, beijar na boca, fica à vontade. 889-9917-1040. Viu como é fácil? Nosso WhatsApp está aqui, ó, prontíssimo pra te receber. Pra lhe atender na hora, com o maior carinho do mundo. 889-9917-1040. Olha só, você curtiu lá no comecinho, né? Hits, Transas, Bom Jovens, Robson Monteiro, Pra Sempre Vou Te Amar. E Nossa Saudade com o Rei Roberto Carlos, o Divã, música de 1972. Saudade gostosa demais, hein? E vamos de mais saudade, Christian e Ralph, Entre Ela e Eu. 20:22. Boa noite.

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0: Eita, música boa, né? Maravilhosa. Banda Brasil, poderosa. 20:34, não é? Ei, tá esperando o quê? Pega o telefone agora, anda. Liga aqui pra gente, liga. Manda seu áudio, sua mensagem. 889-9917-1040. Eu sou Nara Possidoni, meus amores. Me fazendo companhia até as 22 horas. Substituindo aqui o nosso amigo Messias Rocha. Gold Light, o seu programa mais romântico da 98 FM. Esta é a sua ZYV737, canal 254, Rádio Agreste FM 98,7. A gostosa de se ouvir, a maravilhosa. Mas eu duvido porque... Não esquece, ó, nosso WhatsApp está aqui, ó, liberadíssimo, só pra você. 889-9917-1040. Hoje é 5 de agosto, né, de 2026, quarta-feira, menina. Uma linda noite de quarta-feira abençoada para todos nós, né? Vou nadar e morrer. Bonita, né? Muita saudade. Praia, se não tiver... Quero mandar um super boa noite a todos nossos queridos comerciantes Rério Tabense, não é? Nos ouvindo pelo rádio, você que está nos ouvindo pela internet, seja muito bem-vindo. Você que está nos bares de Rério Taba, nas lanchonetes, pizzaria, restaurantes. Você que está ali sentado na calçadinha, né, na calçada, ouvindo aqui a nossa música gostosa, né? Uma ótima noite para você. E vamos de mais música, né? 20 horas e 36 minutinhos. Gal Costa, Chuva de Prata.
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0: Linda canção, né? Com ele, Eros Ramazzotti. Muito bonita. Olha só, a próxima música é a pedida de Cleide Basto, lá no Barba Vermelho. Os Folhas, linda saudade. Beijo pra você, Cleide. Boa noite. Tudo de bom pra você, minha querida.
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